foi de 0,01868341. Para calcular o valor que irá receber, o trabalhador deve multiplicar o saldo existente na conta do FGTS em 31.

0: acordo com o secretário de Proteção ao Trabalhador do Ministério do Trabalho e Emprego, Carlos Augusto Gonçalves, o valor é depositado em contas ativas e inativas.
1: Contas ativas são aqueles trabalhadores que têm vínculo. Contas inativas são aqueles trabalhadores que não têm mais vínculo empregatício, mas são beneficiados também, né, por essa distribuição de resultado. É só ele entrar no APPS, entrar no FGTS, constatar qual é o seu saldo. Os trabalhadores e as trabalhadoras receberão essa distribuição de resultado nas suas contas através de uma correção do valor do saldo.
2: Agora, Luana, e o trabalhador pode sacar esse dinheiro já imediatamente?
0: Não, Mariana, só nos casos previstos em lei. É importante lembrar que o dinheiro creditado como repartição do lucro segue as mesmas regras do FGTS, ou seja, ele só pode ser sacado em situações como a compra da casa própria, demissão sem justa causa, aposentadoria ou doenças graves. O valor foi creditado na conta do FGTS de pouco mais de 138 milhões de trabalhadores e pode ser conferido no aplicativo FGTS ou pelo Internet Banking da Caixa para quem é cliente do banco. Mariana e Luciano.
3: Obrigado, Luana, pelas informações ao vivo aqui na Voz do Brasil.
2: Passa a valer amanhã a gasolina com percentual obrigatório de 32% de etanol.
3: A medida entra em vigor por um período de 180 dias, prorrogáveis por mais 6 meses.
2: Baseada em estudos técnicos com veículos leves e motocicletas, a alteração amplia o uso de combustível renovável.
3: Além de reduzir a necessidade de importação de gasolina e reforçar a segurança energética nacional.
4: O governo do Brasil publica a resolução que institui temporariamente a gasolina E32 e a nova mistura começa a valer neste sábado, 1º de agosto. Com a mudança, o percentual obrigatório de etanol anidro na gasolina sobe de 30% para 32% em todo o Brasil. A medida tem validade inicial de 180 dias, com possibilidade de prorrogação por mais 6 meses. Segundo o Conselho Nacional de Política Energética, a alteração busca ampliar o uso de combustível renovável produzido no país, reduzir a necessidade de importação de gasolina e reforçar a segurança energética nacional. A decisão é baseada em estudos técnicos que avaliam veículos leves e motocicletas movidos exclusivamente a gasolina. Os testes analisam partida, aceleração, dirigibilidade, emissões e durabilidade dos componentes. De acordo com o relatório, os veículos apresentam funcionamento adequado sem impactos relevantes no desempenho ou nos sistemas de combustível. A resolução também estabelece que a adoção definitiva da gasolina E32 ou de misturas superiores vai depender de novas avaliações. Claudimário Carvalho, para a Voz do Brasil.
2: Obras didáticas e literárias na palma da mão. É o Programa Nacional do Livro e do Material Didático Digital.
3: Saiba agora como acessar livros da rede pública pela internet.
5: Uma plataforma permite que professores e estudantes da rede pública de ensino acessem livros em formato digital. O catálogo reúne obras didáticas e literárias e abrange desde os anos iniciais do ensino fundamental até o ensino médio. Como destacou Fernanda Pacobaíba, presidente do Fundo Nacional de Desenvolvimento da Educação.
6: Hoje, o nosso PNLD Digital reúne um acervo com mais de 2.800 obras, entre os livros didáticos e literários de diferentes etapas da educação básica. O leitor digital também conta com recursos de acessibilidade e personalização, como ajuste de contraste, espaçamento e navegação.
5: A avaliação das obras é realizada por professores especialistas do Banco de Avaliadores do Programa Nacional do Livro e do Material Didático, selecionados por uma comissão técnica. Os materiais didáticos de cada etapa de ensino se renovam a cada 4 anos. O acesso à plataforma pode ser feito pelo endereço pnld.fnde.gov.br com login realizado via gov.br. Reportagem Natália Koslick.
2: Na segunda-feira, começa a campanha de multivacinação para crianças e adolescentes menores de 15 anos.
3: Pais e responsáveis devem levar os jovens até a unidade básica de saúde para atualizar a caderneta de vacinação.
2: E atenção para quem mora nas cidades de São Paulo, Guarulhos e São Bernardo do Campo.
3: O Ministério da Saúde recomenda que os habitantes dessas

0: idades com idade entre 0 e 59 anos tomem vacina contra sarampo.
1: Até o dia 28 de julho, o Brasil confirmou 17 casos de sarampo nesses municípios de São Paulo. E a melhor forma de prevenir a doença é a imunização. Confira na reportagem de Pablo Mundim.
2: O sarampo é uma doença causada por um vírus e transmitida pelo ar. Os primeiros sintomas costumam ser febre alta, tosse, coriza, olhos avermelhados e mal-estar. Depois de alguns dias, aparecem manchas vermelhas que começam no rosto e se espalham pelo corpo, como explica o Dr. Thiago Cavalcante, médico de família.
3: Ele é um dos agentes mais contagiosos, porque geralmente uma pessoa que tem um vírus no seu organismo tem a capacidade de transmitir para até 18 pessoas ao seu redor. E o vírus pode ficar até 2 horas no ambiente ali circulando, né? Então isso ainda aumenta ainda mais a chance de ocorrer a transmissão. E basicamente os sintomas assim, lembra muito um quadro gripal. Aí logo depois, poucos dias obviamente, surgem as manchas vermelhas pelo corpo.
2: Mesmo com a eliminação da circulação contínua do vírus no Brasil, novos casos ainda podem surgir quando o sarampo é trazido de outros países. Por isso, especialistas reforçam que manter a vacinação em dia continua sendo a forma mais eficaz de evitar novos surtos. A vacina contra o sarampo é oferecida gratuitamente pelo SUS e faz parte do calendário nacional de vacinação. Na rotina, as crianças recebem 2 doses, aos 12 e aos 15 meses de idade. Em situações de circulação do vírus, como ocorre atualmente nas cidades paulistas de Guarulhos, São Bernardo do Campo e São Paulo, a recomendação do Ministério da Saúde é a oferta da vacinação contra sarampo para todas as pessoas de 6 meses a 59 anos de idade, de forma indiscriminada, que moram nesses municípios. O Dr. Thiago Cavalcante reforça que a vacinação é fundamental para combater o vírus.
3: A ideia, fazendo até um comparativo, por exemplo, com incêndio, né? É que não surja a faísca que vai acender aquele incêndio. Então, por exemplo, se a população da cidade estiver vacinada, o vírus chega, pode até chegar, mas ele não encontra quem infectar, porque o nosso organismo, né, vai estar ali com uma barreira de proteção bem ativa. E o vírus morre ali. E é o que a gente chama até da imunidade coletiva, da imunidade de rebanho.
2: O sarampo pode ainda causar complicações graves, como pneumonia, inflamação no cérebro e até levar à morte, principalmente em crianças pequenas e pessoas com baixa imunidade. Quem não sabe se recebeu todas as doses pode procurar uma unidade básica de saúde para verificar a caderneta de vacinação. Reportagem Pablo Mundim.
0: Quem se inscreveu no FIES já pode checar se conseguiu o financiamento estudantil.
1: O prazo para confirmar as informações vai até a semana que vem.
0: E quem não foi selecionado já está na lista de espera para aguardar as próximas chamadas.
4: Nesta edição do FIES, o Fundo de Financiamento Estudantil, foram disponibilizadas 75 mil vagas em mais de 1.200 instituições de ensino. Com os resultados divulgados nesta quinta-feira, os pré-selecionados já podem completar as informações de suas inscrições até a próxima terça-feira, 4 de agosto. Quem não foi selecionado vai automaticamente para a lista de espera. E as novas chamadas serão realizadas entre 7 de agosto a 24 de setembro. O FIES concede financiamento a estudantes de graduação em instituições privadas que aderirem ao programa e que tenham avaliação positiva no Sistema Nacional de Avaliação da Educação Superior. Os estudantes podem conferir se foram selecionados no endereço acessounico.mec.gov.br/FIES. E para complementar as informações, acessar FIES Seleção, sem cedilha, e tio, aluno.mec.gov.br. Edinaldo Júnior para a Voz do Brasil.
1: Atenção, candidatos do Concurso Público Nacional Unificado, CNPU 2.
0: O Ministério da Gestão, Inovação e Serviços Públicos publicou no Diário Oficial da União de hoje nova classificação para recompor vagas remanescentes, não preenchidas e provimento de vagas adicionais.
1: Ao todo, são 702 pessoas classificadas, sendo 242 em vagas remanescentes e 460 em vagas adicionais.
0: Os convocados abrangem o INSS e o Ministério da Gestão e da Inovação e Serviços Públicos.
1: Os classificados devem acompanhar as próximas publicações para consultar procedimentos, prazos e orientações das próximas etapas do concurso.
0: Para saber mais, acesse gov.br/gestão/fique-por-dentro.
1: Ter documentos importantes na palma da mão facilita a vida de milhões de brasileiros e evita deslocamentos desnecessários.
0: Pela conta gov.br é possível acessar gratuitamente certidões e comprovantes usados para solicitar benefícios sociais,

0: participar de concursos públicos e resolver diversas pendências de forma rápida e digital.
1: Você que tem a conta GovBR não precisa sair de casa para pegar uma série de documentos. Vários deles são muito importantes, por exemplo, para pedir o Bolsa Família, o Benefício de Prestação Continuada, BPC, a Tarifa Social de Energia Elétrica, para acessar o Minha Casa Minha Vida e outras políticas públicas federais. São mais de 10 certidões disponíveis para você baixar de graça pelo seu celular, tablet ou computador. Uma delas é a certidão do cadastro único, que é essencial para o Bolsa Família, a isenção de taxas em concursos públicos e a carteira do idoso. No GovBR você ainda pode baixar a certidão da pessoa com deficiência, documento fundamental para o sistema de cotas nas universidades, escolas técnicas e empresas. Essa certidão também é exigida para a pessoa com deficiência pedir o BPC. Se você pretende se inscrever num concurso público, vai precisar da certidão de quitação eleitoral. Ela está entre as que podem ser baixadas na plataforma GovBR. Também é possível pegar a Carteira Nacional de Vacinação, o Cartão Nacional de Saúde, o Certificado de Antecedentes Criminais, a Certidão de Situação Cadastral do CPF e do CNPJ. Nessa mesma lista estão disponíveis as certidões negativas de débito da pessoa física, pessoa jurídica e do imóvel rural. Para acessar os documentos, você entra no aplicativo GovBR ou no site gov.br e clica em Atalhos GovBR. Depois, é só olhar a lista de certidões e baixar a que estiver precisando. Reportagem Carlos Oliveira.
2: Os CNPJs, que até hoje tinham apenas números, agora também poderão ter letras.
0: O primeiro CNPJ alfanumérico foi emitido hoje.
2: A ideia é garantir a continuidade das combinações no país.
3: O CNPJ, que identifica empresas, organizações e instituições, está de cara nova. Agora, pode conter também letras e não apenas números. É o chamado formato alfanumérico. A Receita Federal emitiu o primeiro CNPJ desse tipo, com letras e números, nesta sexta-feira. Um novo padrão amplia a capacidade de inscrições nos próximos anos e não impacta os CNPJs já existentes, que continuam válidos. O modelo alfanumérico também não altera os direitos, obrigações ou a situação cadastral das pessoas jurídicas já existentes. Novos CNPJs ainda podem ser emitidos apenas com números, já que o limite do sistema ainda não foi esgotado. Empresas que usam CNPJ em seus processos devem verificar se os sistemas estão preparados para receber e validar códigos alfanuméricos. A Receita Federal informou que a emissão de CNPJs neste modelo será gradual e que vai acompanhar a transição. Graziela Mendonça para a Voz do Brasil.
0: Amanhã é dia do cordelista. Você conhece essa arte brasileira?
2: A literatura de cordel faz parte da identidade cultural e carrega histórias, tradições e saberes populares passados de geração em geração.
0: Um projeto lançado no Ceará tem o objetivo de fortalecer a preservação e a difusão dessa manifestação artística por meio de atividades de formação, pesquisa e valorização de cordelistas e xilógrafos.
2: Vamos conhecer mais na reportagem de Graziele Bezerra.
4: O trabalho de um artista popular atraiu a atenção do professor Alex Canuto de Melo para o cordel. Mas o sangue nordestino também teve voz no nascimento de Sabiá Canuto, filho de maranhense com piauiense, neto de sanfoneiro, que além de professor, é poeta e cordelista.
5: Então eu fiquei encantado naquele momento, conhecendo o mestre do pife com o cordel.
6: É galinha, pato, peru, pavão em mavestude, lá vai eu, fui, de avô pra neto, simbora!
5: E ele me instigou a buscar me enveredar nesse caminho da poesia popular, do cordel, e achar o meu caminho também a partir daí.
4: A literatura de cordel é considerada bem cultural imaterial pelo Instituto do Patrimônio Histórico e Artístico Nacional, IFAM, desde 2018. O nome cordel vem dos cordões ou barbantes, onde os folhetos ficavam pendurados para serem vendidos em feiras. Essa expressão artística teve forte expansão no Nordeste do Brasil a partir do final do século XIX. Poesia rimada, métrica perfeita. Para o professor Sabiá, um saber que precisa ser conhecido e preservado.
5: Então, através desse brinquedo que é o cordel e essa diversão, né? E você poder declamar, por exemplo, admiro o pica-pau no galho do angico, passo o dia inteiro, taco, taco, tico, tico, não sente dor de cabeça nem quebra a ponta do bico. Então, sem dúvida nenhuma, a gente precisa ampliar ainda mais esses acessos à literatura de cordel, né? A essa disseminação dessa cultura, né? A valorização dessa cultura.
4: Um projeto chamado Escola Brasileira de Literatura de Cordel e Xilogravura, lançado em Juazeiro do Norte, quer promover e valorizar ainda mais essa manifestação cultural. Para isso, a iniciativa do Ministério da Cultura, em parceria com as Universidades Regional e Federal do Cariri, no Ceará, prevê atividades como seminários, oficinas, tratamento de acervos e apresentação de cantadores, poetas e xilógrafos, como explica Fanca Santos, coordenadora do projeto.
7: Serão aulas e espetáculos, nós teremos um congresso internacional de acervos muito importante, o tratamento técnico de todo um acervo que já está na UFCA, de Pedro Bandeira, Renato Casimiro, meu próprio acervo, entre outros, e vamos lançar uma linha de moda da Xilo, né, pensando na economia criativa.
4: As atividades devem acontecer até maio de 2027. A programação e informações sobre como participar serão divulgadas no perfil do Instagram, @escolabr de cordel e xilogravura. Reportagem Graziele Bezerra.
0: Mais do que museus, pontos de memória são espaços criados por comunidades para contar e guardar a sua própria história.
2: Essas iniciativas podem ser certificadas e habilitadas para a obtenção de apoios, financiamentos e parcerias.
0: A certificação como ponto de memória é uma titulação concedida pelo IBRAM, o Instituto Brasileiro de Museus.
8: A 40 quilômetros de Brasília, o Centro Histórico de Planaltina reúne casarões, praças e a Igrejinha de São Sebastião. Há também um museu histórico, onde é possível conhecer objetos e o modo de viver dos habitantes do final do século XIX. Todo o centro relembra a história do município, que antes de ser incorporado ao DF, pertencia a Goiás e já era um núcleo urbano mesmo antes da vinda da capital para o centro do país. Simone Macedo, presidente e fundadora da Associação dos Amigos do Centro Histórico de Planaltina, detalha o que é possível encontrar no local.
9: Além dele contar a história até os dias de hoje, Planaltina DF, ele tem também as atividades artísticas, como montagem de exposições e também um dos principais eventos de arte contemporânea fora do eixo Brasília, né? É um ponto para que você chegue e viva o local como uma casa da época, né?
8: O Centro Histórico de Planaltina é considerado um ponto de memória, ou seja, uma iniciativa reconhecida por preservar e valorizar a história, a cultura e as memórias de um território ou grupo social. Raquel Teixeira, coordenadora de Museologia Social do IBRAM, explica qual o diferencial desses espaços.
10: Diferentemente de um museu tradicional, que tem a sua atuação baseada naquele tripé edifício, coleção ou acervo, né, e público, os pontos de memória desenvolvem processos museológicos que são baseados na relação território, memória e comunidade. Então, a gente está falando de uma gama aí de processos museológicos que se dão fora dos ambientes museais tradicionalmente reconhecidos, né? São experiências que elas nascem do próprio protagonismo da comunidade.
8: Para um lugar ser reconhecido como ponto de memória, é preciso provar que a entidade responsável desenvolve programas, projetos e ações de museologia de caráter social. Com a certificação, o ponto de memória passa a estar apto a participar de políticas e instrumentos previstos para esse tipo de iniciativa, como explica Raquel Teixeira, do IBRAM.
10: Que pode favorecer a participação em editais, em parcerias com instituições públicas e privadas, é claro, observadas as regras específicas de cada um desses instrumentos, né? E é também uma ferramenta importante para que os pontos de memória possam se conhecer uns aos outros e, a partir daí, se envolverem em ações conjuntas, em parceria, fazerem cooperações.
8: Por meio de uma plataforma online, é possível cadastrar um projeto para certificação e acompanhar o processo desde a etapa de inscrição. E a população pode ter informações detalhadas sobre o histórico de atuação de cada um desses locais. O endereço é pontosdememoria.museus.gov.br. Reportagem Márcia Fernandes.

0: final para atualizar o cadastro destinado à concessão da licença de aquicultor foi prorrogado até 31 de dezembro de 2026.
1: A atividade pode ser realizada em águas marinhas, rios e lagos.
0: Entre as espécies cultivadas estão peixes, camarões, algas, rãs, peixes ornamentais, ostras e mexilhões.
1: A licença permite o trabalho dentro da lei, a comercialização sem riscos de multas e é requisito para obtenção de crédito rural.
0: Quem explica é a secretária nacional de aquicultura do Ministério da Pesca e Aquicultura, Fernanda de Paula.
2: Além de dar segurança jurídica à sua atividade, o RGP Aquicultor, ele facilita a venda do pescado produzido para a indústria de beneficiamento e também para exportação. E como funciona a atualização agora? As nossas superintendências federais de pesca e aquicultura nos estados continuam recebendo, analisando e dando andamento normal aos processos de concessão e renovação da licença. Além disso, as regras relativas ao monitoramento obrigatório da aquicultura e aos trâmites antigos de renovação estão temporariamente suspensas, garantindo um período tranquilo de transição para o produtor.
1: Mais informações na página do Ministério da Pesca em gov.br/mpa.
0: E essas foram as notícias do Governo Federal.
1: Uma realização da Secretaria de Comunicação Social da Presidência da República.
0: Com produção da empresa Brasil de Comunicação.
1: Fique agora com as notícias do Poder Judiciário e do Congresso Nacional. Boa noite, bom fim de semana.
0: A gente volta na segunda-feira. Boa noite.
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5: STF suspende cobrança de mais de 255 milhões de reais em uma disputa judicial entre Petrobras e uma empresa de engenharia. TSE realiza entre 3 e 9 de agosto a primeira edição da Semana Nacional do Sistema Eletrônico de Votação. STJ define que revisão administrativa pode cancelar benefício previdenciário por incapacidade concedido judicialmente. Boa noite, eu sou Marcela Luiza. O Supremo Tribunal Federal suspendeu a cobrança de mais de 255 milhões de reais em uma disputa judicial entre a Petrobras e uma empresa de engenharia. A decisão envolve a forma como o valor da dívida deve ser corrigido. Judite Aragão.
6: A discussão é sobre o índice usado para atualizar o valor da condenação. A empresa FDS Engenharia de Óleo e Gás defendia que a dívida fosse corrigida pelo IPCA, com um acréscimo de juros de 1% ao mês. O Tribunal de Justiça do Rio de Janeiro concordou com esse cálculo. A Petrobras recorreu ao STF. A empresa alegou que a correção deveria ser feita apenas pela taxa Selic, como já definiu o Supremo em outros julgamentos. Com esse critério, o valor da dívida é de 237 milhões e 800 mil reais, quantia que já foi depositada em juízo. A diferença entre os dois cálculos passa de 255 milhões de reais. Ao analisar o caso, o ministro Alexandre de Moraes afirmou que, quando a sentença não define qual índice de correção deve ser usado e apenas faz referência à lei, deve ser aplicada a taxa Selic. O ministro lembrou que a Selic já inclui correção monetária e juros de mora. Por isso, ela não pode ser somada a outros índices. Como a sentença original não estabelecia um índice específico de atualização, Alexandre de Moraes suspendeu o cumprimento da decisão até o julgamento definitivo do processo.
5: Tribunal Superior Eleitoral dá início à primeira edição da Semana Nacional do Sistema Eletrônico de Votação. Na próxima segunda-feira, dia 3 de agosto, o TSE vai abrir a urna eletrônica para estudantes do Centro de Ensino Médio Elefante Branco, em Brasília. Juliana Cariri.
7: A atividade vai ser conduzida pelo coordenador de tecnologia eleitoral do TSE, Rafael Azevedo, e pelo ministro substituto do tribunal, Nauê Bernardo Pinheiro de Azevedo. Os dois são ex-alunos da instituição. A iniciativa busca ampliar o conhecimento dos alunos sobre o sistema de votação e também vai abordar temas como assinatura digital, sigilo do voto, fiscalização dos sistemas eleitorais, testes de segurança e as etapas de auditoria.
5: A Justiça do Trabalho reforçou o

0: combate ao assédio eleitoral no ambiente laboral. Agora, sempre que uma ação trabalhista apresentar indícios desse tipo de prática, o juiz deverá comunicar imediatamente o caso ao Ministério Público do Trabalho e ao Ministério Público Eleitoral. Marla Lacerda.
1: A medida foi aprovada pelo Conselho Superior da Justiça do Trabalho e determina que a comunicação seja feita logo após o recebimento da ação, sem depender de pedido das partes. O objetivo é agilizar a atuação dos órgãos responsáveis e fortalecer o combate ao assédio eleitoral, sem interferir no andamento do processo trabalhista. A nova resolução também amplia a definição de assédio eleitoral, melhora a identificação dessas ações no sistema da Justiça do Trabalho e reforça o monitoramento dos processos, para garantir mais rapidez e eficiência no acompanhamento dos casos.
0: INSS pode cancelar administrativamente benefícios por incapacidade concedidos por decisão judicial. Esse entendimento foi adotado pelo STJ sob o rito dos recursos repetitivos. Fátima Uchoa.
2: Com a tese fixada pela primeira sessão, juízes e tribunais de todo o país devem adotá-lo em casos com a mesma questão jurídica. Para o STJ, como esses benefícios dependem da permanência da incapacidade do segurado, o INSS tem o dever legal de fazer revisões periódicas para verificar se essa condição continua existindo ou não. O cancelamento somente é válido se forem observadas as garantias do devido processo legal administrativo, com a realização de perícia médica, a notificação do beneficiário e a oportunidade de apresentar defesa antes da interrupção do benefício. O relator foi o ministro Teodoro Silva Santos.
0: 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Uma boa noite e um bom fim de semana.
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5: Eu sou Paula Groba.
6: E eu sou Ricardo Nakaoka.
5: E estes são os destaques de hoje do Jornal do Senado, que começa agora.
6: Avança projeto que cria cotas para jovens que deixam abrigos ao completar 18 anos.
5: Sancionada lei que amplia a divulgação do Disque 180 para vítimas de violência.
6: Lideranças indígenas buscam apoio do Senado para recuperação de áreas degradadas pelo garimpo.
5: Boa noite.
6: Boa noite.
5: Jovens que passaram a infância e a adolescência em abrigos ou casas-lares podem ter mais facilidade para ingressar em universidades e institutos federais.
6: A Comissão de Direitos Humanos do Senado aprovou uma proposta que cria cotas para quem deixa o acolhimento institucional ao completar 18 anos. A reportagem é de Rodrigo Rezende.
7: Um projeto aprovado na Comissão de Direitos Humanos, de autoria do senador Jorge Cajuru, do PSB de Goiás, quer garantir aos jovens que vivem ou viveram nessa situação até os 18 anos, ou seja, não foram adotados e alcançaram maioridade, uma cota nos processos seletivos para o acesso ao ensino superior e às escolas técnicas federais. O relator do projeto, o senador astronauta Marcos Pontes, do PL de São Paulo, afirma que a ideia colabora com a diversidade no meio acadêmico.
8: A proposição realiza a importante missão de conferir oportunidades a pessoas oriundas de acolhimento institucional. Lembrando que acolhimento institucional é diferente de instituições como a Fundação Casa com menores infratores. É outro tipo de público. Ademais, atua para fortalecer a diversidade nos ambientes educacionais brasileiros, garantindo que pessoas com experiências distintas possam receber e compartilhar conhecimentos essenciais para a comunidade acadêmica e para a construção de sociedade mais justa e, portanto, mais equânime.
7: Marcos Pontes incluiu no projeto uma previsão de avaliação a cada 10 anos dessa política de cotas. A proposta segue para análise da Comissão de Educação do Senado.
5: E por falar em educação, um dos principais destaques do primeiro semestre no Senado foi a aprovação do novo Plano Nacional de Educação. A lei estabelece as metas e as diretrizes que vão orientar as políticas públicas para todos os níveis de ensino até 2034.
6: O texto já foi sancionado pela Presidência da República. Repórter Márcio Maturana.
9: Já sancionado pelo Executivo, o novo Plano Nacional de Educação define diretrizes, metas e estratégias até 2034.

0: todos os níveis, inclusive a educação superior. Entre as metas estão garantir que todas as crianças da educação infantil estejam na escola e que pelo menos 60% das que têm até 3 anos tenham acesso a creches. A relatora da proposta na Comissão de Educação, senadora Tereza Leitão, do PT de Pernambuco, destacou um mecanismo para evitar que as metas fiquem apenas no papel.
1: Este plano tem um diferencial do anterior. Ele tem um monitoramento bienal. A fiscalização, o monitoramento estão previstos para que ele seja um plano para valer.
0: Também foram aprovados a criação da Universidade Federal Indígena, o incentivo ao empreendedorismo no ensino médio, um regime especial para estudantes impedidos de frequentar aulas por saúde, gravidez ou amamentação, e a inclusão da educação financeira, fiscal, securitária e previdenciária como tema transversal.
2: O Executivo também sancionou a lei que torna obrigatória a divulgação do serviço 180 para denúncias de violência contra a mulher.
3: Pelo texto, os serviços da Central de Atendimento à Mulher deverão ser obrigatoriamente publicizados em meios de comunicação de massa e em locais de grande circulação. Repórter Ruth Gomes.
4: Pela lei, escolas, hospitais, transportes públicos, órgãos públicos, locais de eventos, além de meios de comunicação, promoverão a divulgação de como vítimas e pessoas que têm conhecimento de que a violência está ocorrendo poderão pedir ajuda. Já o senador Wellington Fagundes, do PL de Mato Grosso, ressaltou a importância de unir forças em prol de salvar vidas, independentemente de espectro político.
5: Um tema que não tem partido, não tem ideologia e não pode mais esperar. Quando o assunto é defender a vida, não existe disputa política. Existe, sim, o dever de agir.
4: Relatora do projeto na Comissão de Constituição e Justiça, a senadora Mara Gabrilli, do PSD de São Paulo, resgatou o histórico da Central de Atendimento à Mulher. Ela lembrou que o serviço começou prioritariamente como um canal de orientação e, a partir de 2014, passou a registrar denúncias diretas com encaminhamento e acompanhamento junto à rede especializada.
2: Pesquisadores indígenas das regiões Norte e Centro-Oeste visitaram o Senado nesta quinta-feira para participar de uma reunião com consultores legislativos e representantes do portal E-Cidadania na Comissão de Meio Ambiente.
3: Eles querem aumentar a articulação política em prol de projetos de recuperação de áreas degradadas pelo garimpo. A reportagem é de Marcela Diniz.
6: Os pesquisadores indígenas que visitaram o Senado são dos povos Yanomami, Munduruku e Enauenê Naui. Os objetivos da visita foram conhecer mais o Senado e investir na incidência política em busca de apoio a projetos de recuperação ambiental em áreas destruídas pelo garimpo. As lideranças também querem a total desintrusão de seus territórios. O pesquisador Reginaldo Pocho Munduruku explicou que os indígenas precisam do parlamento, inclusive no orçamento, para garantir recursos para ações socioambientais.
7: A gente tem como objetivo de restaurar 106 hectares, né? Dentro do nosso território. A nossa região foi degradada pela garimpo ilegal, né? Então, tudo isso impactou a nossa saúde dos povos indígenas, a vida da flora, né? Como os plantios de palmeiras, açaizeiros, contaminou também o nosso alimento, o peixe, né?
6: Em reunião com consultores do Senado na Comissão de Meio Ambiente, os pesquisadores indígenas ficaram sabendo, por exemplo, da oficina legislativa oferecida pelo E-Cidadania, portal por meio do qual é possível sugerir uma ideia que poderá virar um projeto de lei de verdade. O secretário do colegiado, Ayrton Aragão Júnior, explica que essa ferramenta pode ser útil, por exemplo, nas escolas indígenas.
8: Para aproximar também os jovens indígenas e as lideranças desse processo, dessa possibilidade de participação dentro do E-Cidadania aqui no processo do Senado Federal.
6: Pesquisa da Fiocruz de 2024 mostrou que 94% dos Yanomami de 9 aldeias invadidas por garimpos tinham alto nível de contaminação por mercúrio. Entre os Munduruku, um levantamento deste ano feito com gestantes mostra a contaminação de 97% das mulheres.
2: E os eventos climáticos extremos registrados nos últimos dias no país confirmaram a previsão dos especialistas.
3: Em dois debates realizados no Senado em maio, cientistas alertaram para a força do fenômeno El Niño este ano. Repórter César Mendes.
9: As chuvas intensas no sul e os vendavais no Rio e em São Paulo, registrados no mês de julho, confirmam o alerta dos especialistas de que o El Niño será forte este ano. Para o senador astronauta Marcos Pontes, do PL de São Paulo, é preciso aprimorar a legislação para enfrentar de forma adequada esses fenômenos.
10: Para proteger a população dos eventos que vão acontecer.
9: Segundo o climatologista Carlos Nobre, o El Niño acelera o jato de circulação atmosférica que vem do Pacífico em direção à América do Sul. E vários estudos têm apontado evidências de que o El Niño será muito forte este ano.
11: Esses eventos nos últimos dias de chuvas muito fortes no Rio Grande do Sul, isso é relacionado com o El Niño.
9: O senador Hamilton Mourão, do Republicanos Gaúcho, pediu que o Plano Nacional de Proteção e Defesa Civil determine a realização de simulações anuais nos municípios mais atingidos pelos fenômenos climáticos.
3: Com a edição de Paula Groba e trabalhos técnicos de Eliseu Caires, o Jornal do Senado fica por aqui. Acompanhe agora as notícias do Tribunal de Contas da União e da Câmara dos Deputados. Boa noite.
2: Boa noite e um bom fim de semana.
12: Minuto do TCU.
13: O Tribunal de Contas da União apresentou os resultados de um conjunto de auditorias sobre as chamadas transferências especiais, conhecidas como emendas PIX. A fiscalização analisou 100 repasses destinados a 73 municípios e 2 estados, que somaram R$ 198 milhões de reais. O relatório apontou problemas em 82% das transferências examinadas. Entre as principais falhas estão deficiências na prestação de contas, irregularidades em licitações, pagamentos sem comprovação e falta de transparência na aplicação dos recursos. O prejuízo potencial foi estimado em 49 milhões de reais. O tribunal fez recomendações para fortalecer o controle, aumentar a transparência e melhorar a fiscalização das emendas parlamentares. Saiba mais em tcu.gov.br.
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14: Projeto facilita acesso à justiça gratuita para inscritos no Cadastro Único.
15: Parlamentares aprovam benefícios para motoristas com bom histórico.
14: Comissões finalizam análise de proposta que incentiva o voluntariado.
15: Boa noite. Câmara finaliza a votação de projeto que incentiva voluntariado. Acompanhe os detalhes com a repórter Maria Neves.
16: Aprovado na Comissão de Constituição e Justiça da Câmara dos Deputados, projeto que estimula a atuação de jovens como voluntários em instituições de acolhimento de pessoas idosas com deficiência e crianças na primeira infância. A proposta determina ainda que os jovens voluntários também terão acesso a serviços de acolhimento durante o período de atuação. As regras serão definidas na regulamentação da lei. A relatora, a deputada Laura Carneiro, do PSD do Rio de Janeiro, explica que a medida representa mais um incentivo para aproximar jovens de pessoas idosas e com deficiência em instituições de acolhimento.
17: É uma tentativa de unir jovens com pessoas idosas e com pessoas com deficiência. Então, esse jovem, né, que está no serviço voluntário, vai ser habilitado para trabalhar nos abrigos, enfim, nas áreas de recebimento, que são de acolhimento, tanto de pessoas com deficiência como de idosos.
16: Ao apresentar o projeto, o deputado Roberto de Lucena, do Republicanos de São Paulo, argumentou que os jovens têm interesse em ingressar no mercado de trabalho e na universidade. Para ele, o Estado, ao valorizar o trabalho social e voluntário, estimula o acesso desses jovens tanto à vida acadêmica quanto ao mercado de trabalho, além de estimular o exercício da cidadania. A deputada Laura Carneiro promoveu pequenos ajustes no texto. O principal deles é uma mudança para assegurar que a participação no voluntariado não seja uma condição obrigatória para o acesso do jovem a serviço de acolhimento social. Segundo a parlamentar, a alteração é necessária para preservar a gratuidade da assistência prevista em lei. Da Rádio Câmara de Brasília, Maria Neves.
12: Trabalho.
14: O projeto que amplia reconhecimento

0: de Profissionais da Radiologia deu mais um passo na Câmara. Saiba mais com a repórter Sofia Peçanha.
1: A Comissão de Constituição e Justiça aprovou o projeto que atualiza a regulamentação das profissões de técnico e tecnólogo em radiologia e de bacharel em ciências radiológicas. A proposta, já aprovada pelo Senado, altera a lei que regula o exercício das profissões da área desde 1985. Entre as mudanças está o reconhecimento formal das categorias de bacharel, tecnólogo e técnico em radiologia, além da ampliação das áreas de atuação profissional. O texto busca adequar a legislação às novas tecnologias utilizadas em exames e tratamentos de saúde, além de atividades industriais e de segurança que utilizam radiação. O projeto já havia sido aprovado pela Comissão de Saúde. Na reunião, o relator, o deputado Ricardo Silva, do PSD de São Paulo, destacou a importância desses profissionais para o funcionamento dos serviços de saúde.
2: Eles buscam beneficiar os profissionais técnicos em radiologia, os quais têm atuação relevante nos serviços de saúde, principalmente na produção de exames radiológicos indispensáveis ao diagnóstico de patologias.
1: Além de atualizar as regras para o exercício da profissão, o texto determina quem pode obter registro nos conselhos regionais de técnicos em radiologia, estabelece regras para a supervisão das técnicas radiológicas e reforça exigências relacionadas à proteção radiológica e à segurança dos trabalhadores e usuários dos serviços. Na prática, a proposta busca dar mais segurança jurídica aos profissionais ao definir quem pode atuar em cada atividade e quais são as responsabilidades de cada função. Durante a votação na Comissão de Constituição e Justiça, a deputada Érica Cocai, do PT do Distrito Federal, defendeu a proposta, afirmando que uma das principais mudanças é o reconhecimento dos tecnólogos em radiologia na legislação.
3: E por fim dizer que nós temos uma legislação que é uma legislação antiga, que não previa o tecnólogo, e tecnólogo agora vai poder fazer concurso público. Tecnólogo vai poder adentrar na saúde como tecnólogo. Portanto, é um reconhecimento.
1: Como a proposta que atualiza a regulamentação dos profissionais das técnicas radiológicas sofreu alterações durante sua análise na Câmara, ela retorna agora ao Senado para análise dessas modificações. Da Rádio Câmara de Brasília, Sofia Peçanha.
4: Justiça. Inscritos no Cadastro Único para Programas Sociais, o CadÚnico, poderão ter acesso facilitado à justiça gratuita. A repórter Silvia Munhato tem os detalhes.
5: A Câmara aprovou o projeto que prevê a concessão de justiça gratuita de maneira imediata a quem estiver inscrito no Cadastro Único para Programas Sociais, o CadÚnico. A autora do projeto, a deputada Maria do Rosário, do PT do Rio Grande do Sul, diz que a mudança tem o objetivo de facilitar o acesso à justiça, evitando que a pessoa tenha que comprovar novamente que tem baixa renda.
6: Se o judiciário reconhecer o CadÚnico, essa pessoa que passou pelos Centro de Referência e Assistência Social, pelo CRAS e que está no CadÚnico, quando chegar no judiciário, o judiciário vai ter uma economia processual muito grande. Ele não precisa mais revisar documentos sobre a situação econômica da família.
5: Segundo a deputada, quem não estiver no CadÚnico, mas atender aos critérios atuais de vulnerabilidade adotados pela Justiça, continuaria tendo que fazer a comprovação de renda. A proposta, que permite aos inscritos no CadÚnico acessar a justiça gratuita sem a necessidade de comprovação de renda, seguirá agora para a análise do Senado. Da Rádio Câmara de Brasília, Silvia Munhato.
4: Transportes.
0: Comissão aprova projeto que estabelece benefícios para motoristas com bom histórico. A repórter Júlia Lopes nos conta quais são.
7: Motoristas profissionais com bom histórico no trânsito poderão receber benefícios se estiverem inscritos no Registro Nacional Positivo de Condutores. A proposta do deputado Duda Ramos, do Podemos de Roraima, foi aprovada na Comissão de Viação e Transportes da Câmara dos Deputados. O Registro Nacional Positivo de Condutores é voltado ao cadastro de motoristas que não cometeram infrações de trânsito nos últimos 12 meses. Com a nova proposta, passa a constar no sistema dados como ausência de infrações gravíssimas, participação em cursos de direção defensiva e histórico de condução sem acidentes. O relator do projeto, deputado Ricardo Aires, do Republicanos do Tocantins, explica que motoristas profissionais são aqueles que exercem atividades econômicas, como motoristas de aplicativo e caminhoneiros. Para ele, a medida beneficia não apenas os condutores, mas também os consumidores.
8: Esse projeto é importante por dois significados. Primeiro, porque ele vai, de um lado, prestigiar e demonstrar o motorista que tem boas práticas de trânsito, e por outro lado,

0: Estado também oferecer para a população, principalmente as pessoas que dependem desse tipo de serviço, aqueles melhores motoristas para que eles sejam contratados ou premiados na sua atividade econômica.
1: No texto, os benefícios concedidos aos condutores incluem redução no valor de seguros de veículos, acesso prioritário a vagas de emprego e condições diferenciadas em financiamentos e locações de veículos. O projeto, que busca conceder vantagens a motoristas profissionais inscritos no Registro Nacional Positivo de Condutores, inclui a medida no Código de Trânsito Brasileiro e segue agora para análise na Comissão de Finanças e Tributação. Da Rádio Câmara de Brasília, Júlia Lopes.
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3: Desenvolvimento Regional.
4: A Comissão de Desenvolvimento Urbano aprovou o uso de royalties do petróleo para financiar a tarifa zero no transporte urbano. A repórter Fabielle Pires nos conta como deve funcionar.
5: Quando o petróleo é extraído, uma parte da riqueza gerada retorna para os cofres públicos. São os royalties, recursos que podem ser usados para financiar serviços e investimentos em benefício à população. A Comissão de Desenvolvimento Urbano da Câmara dos Deputados aprovou uma proposta que destina parte dos royalties para a gratuidade nos transportes públicos do Brasil. A iniciativa é conhecida como Tarifa Zero e deve facilitar o transporte público e a mobilidade urbana. Ao apresentar o projeto, o deputado Gilmar Tato, do PT de São Paulo, defendeu que a Tarifa Zero contribui para a redução da desigualdade social, melhora a qualidade de vida nas cidades e incentiva o uso do transporte coletivo. O relator da proposta, deputado Hildo Rocha, do MDB do Maranhão, defendeu que a mudança na lei dos royalties não trará prejuízos.
6: Não vai aumentar o preço de combustível e também não vai diminuir o rendimento das empresas. E vai resolver um grave problema que existe. Porque no momento em que tivermos a tarifa zero de transporte público, as empresas que estiverem trabalhando, seja ela da iniciativa privada, uma concessionária ou uma empresa estatal, vai ter o dinheiro certinho lá todo mês, a tarifa atualizada, para que eles possam fazer um bom transporte público.
5: O projeto, que destina parte dos recursos dos royalties de petróleo para a tarifa zero de transporte público, segue para análise da Comissão de Viação e Transportes. Da Rádio Câmara de Brasília, Fabielle Pires.
3: Educação.
4: Comissão de Educação aprova projeto de estímulo à integração entre empresas de pequeno porte e ensino profissionalizante. A reportagem é de Maria Neves.
7: A Comissão de Educação da Câmara aprovou o projeto do deputado Júnior Mano, do PSB do Ceará, que busca estimular a integração entre instituições de ensino profissional e as micro e pequenas empresas. Pelo texto, os órgãos públicos responsáveis pela política de educação profissional e tecnológica terão de criar cadastro com vagas de emprego como forma de estimular a contratação dos formados pelas instituições de pequeno porte. Na opinião do relator, deputado Luiz Lima, do Novo do Rio de Janeiro, a iniciativa é importante porque as microempresas e empresas de pequeno porte são as que mais empregam no país, mas também são as que encontram maior dificuldade para a contratação de mão de obra qualificada.
8: A gente tem mão de obra específica escassa, que com esse projeto a gente vai ajudar a superar esse obstáculo. A gente está falando de mais profissionalização, que é a vontade dos estudantes. A gente está criando facilidade entre as instituições de ensino, públicas e privadas, para que tenha uma maior interação com o mercado de trabalho.
7: De acordo com o levantamento do SEBRAE, em 2025, as micro e pequenas empresas respondiam por cerca de 97% dos negócios ativos no país, com quase 22 milhões de empreendimentos que seriam responsáveis por 26,5% do Produto Interno Bruto Nacional. Além disso, o estudo aponta que 7 em cada 10 novos empregos formais do país estão nas empresas de micro e pequeno porte.

0: Luiz Lima reforça que quando a educação profissional está em sintonia com as necessidades dessas empresas e articulada com programas de apoio ao empreendedorismo juvenil, há consequências positivas na formação e na integração com o mercado de trabalho. Além da criação do cadastro de vagas em micro e pequenas empresas, a proposta determina que o poder público estimule a abertura de negócios e a formalização de empresas de pequeno porte. A medida ainda prevê a oferta de apoio especial para jovens empreendedores. A proposta ainda será analisada pela Comissão de Constituição e Justiça antes de poder seguir para o Senado. Da Rádio Câmara de Brasília, Maria Neves.
1: Saúde.
2: Comissão de Educação aprova diretrizes para parto humanizado no SUS. A repórter Sofia Peçanha explica como ficou a proposta.
3: A Comissão de Educação da Câmara dos Deputados aprovou o projeto que estabelece diretrizes para tornar mais humanizado o atendimento às mulheres durante a gestação, o parto, o nascimento do bebê e o pós-parto no Sistema Único de Saúde, o SUS. Durante a votação, a comissão alterou o projeto. Em vez de apenas modificar a Lei Orgânica da Saúde para incluir regras específicas sobre o parto humanizado, o novo texto passou a reunir um conjunto mais amplo de diretrizes para atenção à gestação, ao parto, ao nascimento e ao puerpério no SUS. O projeto original previa obrigações mais diretas para o serviço de saúde, com foco na garantia de condições para o parto humanizado e na presença de acompanhante. Já o novo texto amplia esse alcance e passa a organizar princípios gerais de atendimento, com ênfase na autonomia da mulher e na estruturação da rede de atenção materna e neonatal, como ressaltou a relatora da proposta, a deputada Lídice da Mata, do PSB da Bahia.
4: Portanto, esse projeto ele sintetiza uma contribuição, uma preocupação de deputados homens e deputadas mulheres de diversos partidos. E esta é a riqueza dele. Nós estabelecemos diretrizes que visam humanizar a relação do parto, portanto, da mulher, da parturiente, com os médicos e profissionais que integram aquele momento de sua vida.
3: Entre as medidas previstas estão a garantia da presença de acompanhante escolhido pela gestante durante todo o atendimento, a possibilidade de apoio de doula, o fortalecimento da atuação de enfermeiras obstétricas, obstetrizes e parteiras tradicionais, além da ampliação do acesso à anestesia obstétrica, conforme protocolos do Sistema Único de Saúde. Segundo a relatora, a humanização do atendimento depende da qualificação permanente dos profissionais de saúde e da construção de ambientes mais acolhedores e seguros para mulheres e recém-nascidos.
4: Então, esse é um momento especial na vida da mulher, na vida de uma família, com consequências para o resto da sua vida, né, de um parto bem realizado, confortável, e por isso mesmo ele merece uma série de orientações que foram aqui definidas.
3: O texto final também reuniu contribuições de 57 projetos que estavam sendo analisados em conjunto e que também tratam do atendimento neonatal. Agora, a proposta segue para análise da Comissão de Saúde. Da Rádio Câmara de Brasília, Sofia Peçanha.
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1: Economia.
6: Comissão aprova projeto que busca evitar cobrança de imposto sobre imposto. A repórter Silvia Munhato explica a questão.
7: A Comissão de Finanças e Tributação da Câmara aprovou proposta que proíbe incluir imposto na base de cálculo do próprio imposto em qualquer esfera de governo. A mudança também foi aprovada na reforma tributária em 2023, no processo de eliminação do ICMS, PIS, COFINS, IPI e ISS. Os novos tributos da reforma, o Imposto sobre Bens e Serviços e a Contribuição sobre Bens e Serviços, serão cobrados apenas no consumo de produtos e serviços, o que garante a não incidência de tributos durante...

0: durante a sua elaboração ou fabricação. O relator, deputado Kim Kataguiri, do Missão de São Paulo, afirma que a cobrança de imposto sobre imposto é uma anomalia brasileira.
1: A gente está vedando isso, impedindo que isso aconteça em qualquer estado, município ou mesmo no âmbito da União, porque de fato é uma anomalia que a gente tem no sistema tributário brasileiro. Não à toa, isso impede tanto investimento aqui no Brasil, principalmente no setor produtivo.
0: A proposta será analisada agora pela Comissão de Constituição e Justiça, antes de seguir para o plenário. Da Rádio Câmara de Brasília, Silvia Minhato.
2: Últimas notícias.
3: Rodrigo de Castro, do União de Minas Gerais, comemora a aprovação na Comissão de Constituição e Justiça de proposta de emenda à Constituição que limita a alíquota do IPVA a 1%. Relator da matéria, o deputado explica que o objetivo é reduzir a carga sobre os consumidores.
4: Ela visa beneficiar o consumidor brasileiro, que hoje paga até 4%, em alguns estados 4,5%, e que passará a pagar no máximo 1%. Então, por exemplo, em Minas Gerais, no meu estado, vai haver, que cobra 4%, vai haver uma diminuição de 75% do valor do IPVA. Ela tramitou de maneira recorde na Câmara, na CCJ, e foi aprovada de maneira unânime. Ou seja, os deputados da CCJ entenderam que essa PEC diminui imposto no Brasil e faz justiça tributária.
3: Rodrigo de Castro ressalta que o próximo desafio é aprovar a proposta na comissão especial. O parlamentar considera o atual modelo de cobrança do IPVA dos proprietários de veículos um dos mais injustos do mundo. Termina agora o jornal Câmara dos Deputados, produzido pela Rádio Câmara, com trabalhos técnicos de Wellington Teles e apresentação de Val Monteiro e Paula Bittar. Boa noite.
5: A Voz do Brasil volta na segunda-feira. Boa noite.
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0: 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E a hora certa.
1: 22:06.
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5: Olá, uma boa noite pra você. Chega mais uma edição do Show da Noite ao vivo aqui pelas ondas da 94.7. Hoje é sexta-feira, dia 31 de julho de 2026, e eu, Lázaro Neto, te faço companhia até às 0 horas. Pra começar, tem Zezé de Camargo e Luciano. Pare!

0: 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E a hora certa.
1: 22:28.
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6: É o Dona da Noite que fica por aqui. Fechando muito bem, tem Christian Ralph, Nova York.
7: O show da noite dessa sexta-feira tem João Mineiro e Marciano. Minha Serenata.

0: 22h40.
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2: 23 horas e 1 minuto.
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11: Estamos de volta no Show da Noite com Ronaldo e Adriano, vivendo longe do meu bem.

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2: 23:12.
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6: O show da noite dessa sexta-feira tem Joaquim e Manuel. Boate Azul.

0: Obrigado, gente.
1: Essa canção que a gente vai fazer agora

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1: 23 horas e 31 minutos.
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4: Os Gargantas de Ouro. Tem Christian Ralph perdoando o show da noite.

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1: 23:43.
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4: 94.7 com César e Paulinho. Saudade.

0: certa.
1: Meia-noite e 3 minutos.
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2: Tô de volta aqui na sua 94.7 com Mato Grosso e Matias. Seu corpo, meu corpo. Tô de volta amanhã, sabadão, com mais uma edição. Um abraço pra todo mundo, um beijo no seu coração.

0: Cristiano Araújo!
1: Fernando Sorocaba!
2: Cristiano Araújo!
3: Boa demais,
2: parabéns por esse show maravilhoso.
3: Obrigado, viu? Cara.
2: Que coisa linda!

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Sabe quando você fica imaginando como seria a sua vida se você tivesse dado certo com aquela certa pessoa? Eu escrevi essa pensando nisso.

0: Jackson Utah.
1: Jackson Utah. Segura, amigos.
2: Bruno, fala essa.
3: Já teve amor de ping-pong na sua vida?
2: Mas eu não vou contar a história pra você.

0: Hollywood.
1: Oi.
0: Oi. Aconteceu a mesma história comigo.
1: Ah, você tá brincando?
0: Eu não acredito.
2: Aí, amigo.
0: Que mulher maravilhosa.
1: Não, a gente, bicho.

0: gostoso amor do King Kong, né?
1: Pois é, bom.
2: Meu amigo! Obrigado, Edson Hudson!
3: Tchau, gente!
0: Parabéns! Fiquem com Deus, valeu!
1: Valeu!

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Rio Preto, 310 quilômetros. Uberlândia, 126 quilômetros. Belo Horizonte, 713 quilômetros. São Paulo, 723 quilômetros. Goiânia, 210 quilômetros. Mas para lá eu

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0: O comércio na cidade do Rio de Janeiro deve crescer cerca de 1,5% durante o Dia dos Pais. É o que esperam os 250 empresários entrevistados pela pesquisa do Clube dos Diretores Lojistas e do Sindicato dos Lojistas do Comércio do Rio. O estudo ouviu pessoas dos ramos que vão desde roupas até produtos de cuidados pessoais. Ao todo, 90% dos lojistas consideram um bom resultado se atingirem o mesmo volume de vendas ou um pequeno crescimento em relação ao ano passado. Outros 10% pretendem focar nos estoques para atender a demanda e evitar o acúmulo de produtos na data comemorativa, celebrada no dia 9 de agosto. O presidente do Sindilojas Rio, Aldo Gonçalves, afirma que o Dia dos Pais é uma data importante para definir o restante do calendário dos lojistas.
1: O Dia dos Pais marca o início das grandes datas comemorativas do segundo semestre e tem funcionado como um termômetro para o comércio. Os lojistas começam a se preparar para um período de maior movimento, ajustando estoques. O consumidor continua pesquisando bastante antes de comprar e, por isso, os lojistas estão investindo em promoções, descontos, kits de presentes e, inclusive, facilidade de pagamento para estimular as vendas, treinando as equipes e planejando campanhas para conquistar e fidelizar clientes e buscar os melhores resultados possíveis, mesmo em um cenário econômico ainda desafiador.
0: Ainda de acordo com a pesquisa, a dificuldade se dá por conta do ritmo lento do consumo no Rio, o que reflete os juros altos e a inflação. Sob supervisão de Fábio Cardoso, da Rádio Nacional do Rio de Janeiro, João Barbosa.
2: As centrais sindicais

0: Apresentaram nesta sexta-feira um documento com propostas para enfrentar os desafios do tarifaço aplicado pelos Estados Unidos a diversos produtos brasileiros. No documento, entregue ao ministro do Desenvolvimento, Indústria e Comércio, Márcio Elias Rosa, as entidades defendem o incentivo à produção nacional, ampliação dos investimentos públicos, fortalecimento do Banco Nacional de Desenvolvimento Econômico e Social e proteção dos empregos. Diante do agravamento da guerra comercial desencadeada pelas novas medidas protecionista do governo dos Estados Unidos, as centrais sindicais expressam preocupação com os múltiplos impactos sobre a economia nacional, os empregos e a soberania produtiva e política do Brasil. Uma das propostas é que a manutenção das vagas de trabalho seja exigência para empresas acessarem programas de socorro. As centrais sindicais defendem busca por novos mercados para produtos tarifados e estimula a produção nacional por meio das compras públicas e da política de conteúdo local e maior investimento público na infraestrutura social e produtiva, incluindo transporte, energia, habitação, saúde e educação. Segundo as centrais, o país deve aprimorar o projeto de desenvolvimento com inclusão e justiça social, inclusive com mecanismo de proteção frente à instabilidade externa. 7:18. Desenrola Brasil é alvo de anúncios fraudulentos, aponta estudo.
1: Um estudo independente de pesquisadores do NetLab, UFRJ, Laboratório de Estudos de Internet, Redes Sociais da Universidade Federal do Rio de Janeiro, aponta que o Programa Federal de Renegociação de Dívidas Desenrola Brasil tem sido alvo de uma série de anúncios fraudulentos, causando prejuízos financeiros e morais a usuários de redes sociais. As falsas propagandas se baseiam em estratégias de desinformação, utilizando recursos como linguagem sensacionalista e promessas de resultados irreais, entre eles descontos muito abaixo do valor de mercado, como a quitação de dívidas acima de R$8.000, com um pagamento de apenas R$40. O levantamento indica que 72% dos anúncios fazem uso indevido do nome e da imagem do governo ou de marcas privadas, imitando inclusive a identidade visual do programa para induzir os usuários ao erro. Além disso, cerca de 38% das propagandas usam conteúdo gerado por inteligência artificial, como vídeos manipulados. Também é apresentado um falso programa chamado Libera Brasil, que permitiria ao usuário limpar seu nome com um pagamento de até R$70. Marie Santini, diretora do NetLab UFRJ, resume o modo como o golpe confunde os usuários no ambiente digital.
2: As pessoas veem anúncios legítimos e ilegítimos numa mesma plataforma, no Instagram, no Facebook, juntos, misturados, conteúdo que tem qualidade, conteúdo que tem valor com conteúdo que é absolutamente fraudulento. Eles ficam, né, todos misturados no mesmo lugar e para o usuário é muito difícil diferenciar e, claro, isso torna as pessoas cada vez mais vulneráveis.
1: A especialista também defende que as plataformas precisam ampliar a fiscalização dos anúncios veiculados.
2: Não estão verificando a legitimidade, a autenticidade dos anunciantes. Estão aceitando qualquer tipo de anúncio para ganhar dinheiro a qualquer custo. Então, acho que esse é o grande problema. Então, como a plataforma não trava, esses anunciantes conseguem comprar o anúncio, conseguem segmentar, conseguem fazer tudo, eles acabam circulando.
1: O estudo aponta ainda que 83% da população brasileira tem medo de sofrer um golpe pela internet ou pelo celular. De acordo com a pesquisa, nos últimos anos, o Brasil registrou mais ocorrências de estelionato eletrônico do que de roubos. A Meta, empresa responsável pelas redes sociais analisadas, foi procurada, mas não respondeu até o fechamento da reportagem. Da Rádio Nacional no Rio de Janeiro, Carolina Pessoa.
0: Goiás em Revista. Uma operação realizada nesta sexta-feira identificou um loteamento clandestino com 56 terrenos comercializados sem registro em cartório na zona rural de Cesarina, município localizado a cerca de 100 quilômetros de Goiânia. Durante a fiscalização, também foram constatadas ligações irregulares de energia elétrica, ocupação de área preservada permanente, indícios de supressão de vegetação nativa das proximidades do Rio dos Bois. A ação foi coordenada pelo Ministério Público de Goiás em parceria com a Secretaria de Estado e Meio Ambiente e Desenvolvimento Sustentável, Equatorial Goiás, Polícia Civil, Associação dos Desenvolvedores Urbanos de Goiás, Sicoovi e ainda Sicoovi Cred. A iniciativa integra a Operação Lote Ilegal, criada para combater loteamentos clandestinos, orientar a população sobre os riscos da compra de imóveis irregulares e identificar possíveis infrações relacionadas ao parcelamento ilegal do solo. Durante a fiscalização, moradores relataram dificuldades enfrentadas após a aquisição dos terrenos. Uma residente, que pediu para não ser identificada, informou ter comprado o lote por meio de contrato particular de compra e venda firmado em nome da esposa do vereador, do vendedor, sem escritura pública ou registro imobiliário. Segundo ela, os proprietários já procuraram a Prefeitura de Cesarina em busca de alternativas para regularizar os imóveis e, posteriormente, obter ligação individual de energia elétrica. Atualmente, o loteamento possui apenas um padrão regular de fornecimento de energia. A partir dessa única unidade consumidora, a eletricidade é distribuída de forma irregular para as demais residências. Cada morador possui um medidor interno para calcular o consumo mensal e repassar o valor correspondente ao responsável pela unidade cadastrada. A moradora afirmou ainda que o proprietário dos 56 terrenos paga o IPTU apesar da ausência do registro dos imóveis. Segundo ela, o vendedor não teria assumido qualquer compromisso com regularização ou do empreendimento e orientou os compradores a buscar assistência jurídica. 7 horas mais 23 minutos.

O PDT de Goiás anunciou ontem a mudança da data e local da convenção estadual, que agora será realizada em conjunto com o PT e demais partidos da Frente Progressista, inicialmente marcada para a próxima segunda-feira, na Câmara de Goiânia. A reunião foi antecipada para este sábado, a partir das 9 horas, no Sim de Saúde, no Jardim Bela Vista. Além do PDT e do PT, participarão da convenção conjunta representantes do PSB, PSOL, PCdoB, PV e Rede. As legendas devem homologar candidaturas, oficializar a coligação e deliberar sobre os demais atos previstos no calendário eleitoral. A definição da estratégia eleitoral do PDT ocorreu após uma reunião realizada na última quarta-feira em Brasília entre dirigentes do Diretório Goiânia e o presidente nacional da legenda, Carlos Lupe. A defesa de Renata Almeida Pereira dos Santos, de 56 anos, presa preventivamente pela morte do jornalista Delson Carlos Barros, afirmou que a suspeita está profundamente abalada emocionalmente e teme um julgamento público antecipado. Renata está detida desde sábado em Goiânia. Segundo os advogados, as informações divulgadas até agora são fragmentadas e não apresentam todo o contexto dos acontecimentos que antecederam a morte. Em nota, a defesa afirmou que Renata ainda tenta compreender a dimensão do que ocorreu naquela noite e classificou o episódio como marcado por uma intensa tensão, conflito físico e circunstâncias que, segundo os advogados, só poderão ser reconstruídas após a análise completa das provas. 7 horas 25 minutos.

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1: Acontece nesse exato momento, ali na Avenida Trindade, com a Rua Leopoldo de Bulhões, mais uma edição do Terço dos Homens, que começou às 6h55. O Rotary Clube Itumbiara está realizando a campanha Fralda Solidária. Existe necessidade que não podem esperar. Todos os dias, centenas de idosos e pessoas acamadas dependem de um cuidado simples, mas essencial, uma fralda geriátrica. E por isso você pode fazer as suas doações. Você pode chamar aí no WhatsApp 99.

62887878 para fazer as suas doações. Acontece hoje o primeiro arraiado à OAB de Itumbiara, a partir das 17 horas na sua sede, e vai ter música ao vivo, comidas típicas, festa junina e clima de muita alegria. Será a partir das 17 horas na sede da OAB, entrada franca a toda a comunidade. Acontece amanhã, a partir das 9 da manhã, um Café com Jesus, a segunda edição da Casa Espírita Jerônimo Mendonça. Atendimento fraterno, palestra edificante, passe espiritual, café da manhã para todos os presentes. Alimento para o corpo, luz para a alma. Café da manhã, a partir das 9 da manhã, na Avenida 12 de Outubro, no bairro Nossa Senhora da Saúde. Você é nosso convidado. Vamos ter no dia 8 próximo o segundo leilão direito, aliás, o Moçambique Rosa Branca, na Avenida Água Suja, antiga Chácara do César. Vai ser no dia 8, a partir das 8 da... Não tem horário aqui, né? Teremos praça de alimentação, teremos show com Marquinhos Show, teremos ainda apresentação de congadas, portanto, na Avenida Água Suja, no dia 8, a partir das 18 horas.

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1: 7:28, 7:28. Futebol aquece o final de semana com as oitavas de final da Copa do Brasil.
2: Fim de semana com muitos jogos no masculino e no feminino. Neste sábado, a bola rola para os jogos de ida das oitavas de final da Copa do Brasil. A Rádio Nacional transmite direto do Maracanã. Vasco da Gama e Fluminense a partir das 5:30 da tarde. Às 7:30 da noite, o Atlético Mineiro recebe o Juventude na Arena do Galo em Belo Horizonte. E às 9 da noite, Santos e Remo se enfrentam na Vila Belmiro. No domingo, 4 partidas. Às 4 da tarde, a bola rola para Palmeiras e Fortaleza na Arena do Verdão, na capital paulistana. Às 18 horas, é a vez de Mirassol e Grêmio medirem forças no Estádio Maião, no interior paulista. Às 18:30, a Chapecoense recebe o Cruzeiro na Arena Condá e Chapecó. Na segunda-feira, Atlético Paranaense e Juventude se enfrentam na Arena da Baixada, em Curitiba. E para fechar, o Campeonato Brasileiro Feminino de Futebol, 14ª rodada. Neste sábado, 5 jogos. Fluminense e Bragantino se enfrentam no Estádio Luso Brasileiro, no Rio de Janeiro. Cruzeiro e Botafogo medem forças na Arena do Jacaré, em Sete Lagoas. No Estádio Passo da Areia, em Porto Alegre, jogam Grêmio e América Mineiro. No Estádio do Trim, em Cuiabá, duelam Misto e Atlético Mineiro. E no Barradão, em Salvador, jogam Vitória e São Paulo. No domingo, mais 3 partidas. Palmeiras e Internacional duelam na Arena Barueri, na Grande São Paulo. Santos e Juventude se encaram na Vila Belmiro. Ferroviária e Bahia se enfrentam na Fonte Luminosa, em Araraquara. Encerrando a rodada, na segunda-feira, o clássico Flamengo e Corinthians no Estádio Luso Brasileiro, no Rio de Janeiro. A Rádio Nacional em Brasília, Bruno Mendes.
1: Ponto final em mais uma edição do seu Jornal da Paranaíba, que volta na segunda-feira, às 7:00 da manhã. Vem aí, Gesmar Ricardo e o Show da Manhã.
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1: 7:37.
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2: 8 horas.

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0: fera da galera.
1: Opa, bom dia! Bom dia pra você, meu amigo, bom dia pra você, minha amiga. Ligados aqui na Nova Paranaíba. Bom dia, bom dia! Sabadabadu, menino! Eita, nós! Bom dia pra você, hoje é dia 1º de agosto. Começou o agostão, né? O agostão de Deus. Bom dia! É o mês da ventania, né? Bom dia pra você aqui do Show da Manhã da Nova Paranaíba. A partir de agora estaremos juntinhos até às 11 horas com o melhor da música, da informação, da comunicação e da sua participação no 34318888. É o nosso WhatsApp aqui do Show da Manhã. Bom dia, minha linda Itumbiara. Bom dia, meu Goiás. Alô, meu Brasil! Bom dia, Minas Gerais. Alô, meu mundão de meu Deus. Bom dia pra você. Obrigadaço pela audiência, obrigado pela sintonia aqui da sua Nova Paranaíba.
0: Fera da galera.
1: É, estamos chegando a partir de agora pra você. Bom dia pra você na fazenda. Bom dia pra você no sítio. Bom dia pra você na chácara, pra você no rancho. Bom dia pra você que tá na rodagem. Bom dia pra você na BR-153, na BR-452, pra você que está aí nas GOs, nas MGs. Bom dia, sejam todos bem-vindos aqui no Show da Manhã e obrigado pela carona. Bom dia, meu mundão de meu Deus, para você que está no aplicativo. Esse é o Show da Manhã em nome de Lojas Casa Nova, Óticas Vista, para você, com você. Bora, bora, bora, aqui no Show da Manhã da sua Nova Paranaíba, são 8 horas e 7 minutos. Pra com amor, com carinho, nesta manhã. É sabadão maravilhoso, gostoso. Oh,

Esse é o Show da Manhã. Bom dia, bom dia. Aqui com você, com amor nesta manhã maravilhosa. Gostosa demais.

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Esse é o Show da Manhã. Bom dia, bom dia. 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Bom dia aqui do Show da Manhã da sua Nova Paranaíba. Com você, com alegria desta manhã de sábado.

0: Isso! Esse é o show da manhã, o show da alegria pra você. Bom dia, bom dia. Bora lá no 3431. Ih, rapaz, ó, tem muita gente aqui, hein, mano. Olha lá, bom dia, bom dia. Vamos aqui, meu amigo Wellington Tomás, da cidade de Ituiutaba, tá ligado com a gente. Bom dia, bom dia. Começamos aqui, então, nosso primeiro bom dia para o João Simão. Bom dia pra você, meu fera. Ah, bom dia, com alegria, cadê aqui a nossa, aí ó, 1º de agosto, primeiro dia do mês, que este sábado seja repleto de bênçãos, né João? Bom dia, lá na Pastelaria da Hora, a linda do setor Santos Dumont, tá também mandando um bom dia, que Deus abençoe, ilumine e seja um dia alegre de recomeços, esperança, paz e muita fé. Fala André, bom dia Gesmar das Palmeiras, roda pra nós, Emaconhada com Acadum, vai pro Juquinha da Saúde, pro Luciano Frango Assado, Helendo Morado Sonho, Domingão Berranteiro, o Rony da Lanchonete, Zé de Brito, Chicão da 28, Mané da Pedra, Gibimba, Burro do Marulina, Deus abençoe você, valeu meu bom, valeu, valeu. O João Batista lá do setor Santa Inês também tá mandando um bom dia pra gente, bom dia Abigail, do setor Afonso Pena, que a luz, que Deus encha seu dia de luz, seu coração de paz e a sua vida de bênçãos. Bom dia do Afonso Pena para o Juncarantes. Bom dia, Gesmar Ricardo. Começa o mês de agosto para você e todos os ouvintes. Bom dia. A Helenita lá no Dionara Rocha. Bom dia, amiga.
1: Bom dia, meu amigo Gesmar Ricardo. Com muita alegria. Helenita da Dionara Rocha. Sábado. Sábado com muita paz no coração de todos, né?
0: Amém.
1: Quero aproveitar, pedir uma musiquinha pra minha mãezinha. Dona Neném da Rua Pebre de 3. Meu esposo Donizete, que tá trabalhando, meu irmão Soares. Meus filhos. Meu netinho Gabriel. Pra todos que estiver ouvindo essa música. Quero o Roberto Miranda, Poderosa.
0: Poderosa.
1: Sábado, né? Bom dia!
0: Bom dia! Sábado, Helenita, lá no Dionara Rocha. Do Dionara Rocha para o setor. Oi, Ana Lúcia.
2: Ontem, de todo jeito, não deu tempo, mas hoje eu gostaria que você rodasse com o Kenny Roger e o Enai, tá bom? Comemoração do seu aniversário.
0: Opa!
2: Que você seja muito feliz, que Jesus realize seus sonhos, dê saúde, felicidade.
0: Amém.
2: Tudo de bom. Feliz dia de hoje. Certinho?
0: Certinho.
2: Certo, galera.
0: Valeu, Ana Lúcia. Obrigado, obrigado. Aqui no Show da Manhã, tá? Obrigado aí pelos parabéns, tá? A Célia, fala, mulher! Bom dia, bom dia! Cadê a Célia aí? Bom dia!
3: Meu amigo Gesmar Ricardo.
0: E aí?
3: Tem uma amiga minha, a maior na fazenda. Ela tá querendo vender os eucaliptos dela. Anuncia aí pra ela, tá bom?
0: Eucalipto?
3: Aí o telefone dela é esse aí, ó. Pra entrar em contato. Falou, meu amigo Gesmar Ricardo.
0: Alô, Célia. Vamos vender eucalipto. Eucalipto, né? Bom dia, Marlene.
4: Bom dia, Gesmar. Bom dia para você e todos os ouvintes da Paranaíba. Eu peço você que passe a música com Teodoro e Sampaio, Quatro Cantos da Casa. Ofereço meus ouvintes, os ouvintes da Paranaíba, lá da fazenda, da chácara, do sítio, de qualquer lugar da cidade também, tá? E toda a minha família. Ofereço a todos os meus amigos aqui da cidade também, tá? Tchau, viu? Fica com Deus. Deus proteja você e toda a sua família. E protege eu e minha família também.
0: Amém,
4: tá?
0: Dona Marlene. Obrigado, viu? Lá do bairro Planalto para o bairro... Que bairro é esse aí? É o Nossa Senhora da Saúde. A Regina Flamenguista tá lá no Nossa Senhora da Saúde. Tá mandando um bom dia pra gente aqui. Bom dia pra você, Regina, também. Bom dia para do... Ó, agora do Nossa Senhora da Saúde, voltaremos ao Dionara Rocha. Lá com a Maria do bairro Dionara Rocha, tá mandando um bom dia pra nós. Do Dionara Rocha, vamos lá no bairro Santa Inês, né? Bom dia, gostaria de pedir uma música da Marília Mendonça, Estrelinha, Lembrança da Minha Avó. Sou do bairro Santa Inês, é a Luana. Oi, Luana, bom dia. Põe aí, produção, estrelinha aí pra Luana lá no bairro Santa Inês. Do bairro Santa Inês, vamos aonde? Zé Ronildo, fala comigo, meu bom. Fala comigo, bebê. Fala comigo, bebê. Bom dia, Zé Ronildo. Toda a galera aí, a Sandra Rocha, bom dia.
5: Bom dia, Jasmar Ricardo. Sandra Rocha, do Buriti 3.
0: Buriti 3.
5: Ontem eu mandei um áudio aí, dando os parabéns pra você, desejando felicidade. E pra minha prima também, Juliana. Fez aniversário ontem também, mas aí não deu tempo de tocar o áudio tudo, né? Mas aí hoje você manda uma moda aí pra ela.
0: Na hora.
5: Falou.
0: Ô, Sandra, ó, gente, eu quero pedir desculpa a vocês. Mas assim, e reconhecer o carinho de cada um de vocês, tá? Que a gente... Foram muitos e muitos... Ontem o telefone da rádio, o WhatsApp, né, Lazinho? Foi muito e muito e muitas pessoas que mandou as felicitações de aniversário ontem, tá? Agradeço a cada um de vocês, viu? A gente ouviu uns pedacinhos, não deu pra ouvir a mensagem toda, porque se fosse ouvir a gente ia passar o... programa de esporte, né? Então, enfim, mas e eu agradeço de coração o carinho de cada um de vocês, tá? Viu? A gente ouviu depois em off aqui, ouvimos alguns aqui em off, tá bom? Mas e muito obrigado, desculpa aí se eu não consegui rodar a mensagem toda, tá? Mas é porque tinha muita gente, você não tem noção. O meu telefone, eu consegui responder as pessoas ontem, já era 10 horas da noite, 10, 22 horas, eu tava respondendo gente, eu tava respondendo as pessoas. Meu telefone travou ontem, literalmente travou. Travou, tá? Não foi por maldade não, mas estamos aqui, 1º de agosto, bora, bora, Bill.
6: Bom dia, meu amigo Gesmar Ricardo.
0: Bom dia.
6: Gesmar, queria oferecer uma música, Boate Azul.
0: Boate Azul.
6: Oferecer pra minha esposa Rosana, lá no Solar Maria de Lourdes. Oferecer pra Yasmin, meu irmão Pedro, gordo, tá fazendo Trindade, minha tia Marlene no Panamá, meu primo Sidney, meu primo Alex e pra quem gostar da música, meu amigo. Então, bom dia aí, que Deus abençoe vocês.
0: Opa!

0: Ah, tem um bom dia a você também, meu amigo, para Óticas Vista, Lojas Casa Nova. Bora, bora, bora, tem mais gente. Ah, vamos lá então, já vamos. Claudete, oi.
1: Bom dia, amigo da Rádio Paranaíba.
0: Bom dia.
1: Aqui é a Claudete do Jardim América.
0: E aí, mulher?
1: Parabéns, viu?
0: Obrigado.
1: Pelo seu nível. Ficou mais experiente ontem, né?
0: Oh.
1: Desejo tudo de bom pra você. Muita saúde, muita paz. E gostaria, se possível, ouvir uma música. Escoltado pelo Vagalume. Ofereço pra todos que gostarem da música e pra vocês aí da Rádio Paranaíba. Tchau, obrigada.
0: Tchau, obrigado, Claudete, lá do Jardim América. Do Jardim América para o setor Santos Dumont, com a Rita Peixoto. Bom dia, amigos. Por favor, passe uma música Chapeludo pro esposo Chico e para vocês aí da Rádio Paranaíba. Valeu, valeu, Rita. Bom dia aqui do Show da Manhã da sua Nova Paranaíba, nesta manhã gostosa.
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0: Marisa Monte, Xote das Meninas, bom dia.

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2: 8 horas e 36 minutos.
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da manhã, 8 horas e 38 minutos aqui no Show da Manhã, desta manhã maravilhosa de sábado, em nome de Lojas Casa Nova. 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Bom dia, bom dia. Meu amigo Itamar, bom dia pra você que tá lá na cidade de Cachoeira Dourada, tá ligado com a gente. Bom dia, Loja Zenilza Perfumaria, 8 horas e 40 minutos. 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Bom dia, para quem pediu Perigosa Linda da Roberta Miranda, 4 cantos da casa, aqui do Show da Manhã.

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0: 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E a hora certa.
1: 8:51.
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Sabadabadu, moleque! Dá pra, ó, destramelar uma hoje, hein? 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Bom dia, com muita alegria, no 3431-8888. Ah, quem é? Opa, quem tá com a gente aí? Ih, rapaz, sumiu, foi tudo aqui, hein? Cadê as conversas? Bom dia, bom dia. Ah, sim, Aparecida Vieira, lá do bairro Paranaíba. Bom dia, o senhor abençoe o seu dia. O seu também, Aparecida. Bom dia, Domingas, da Vila Beatriz. Sábado, nosso primeiro bom dia do mês deve ser para Deus, pois ele não esqueceu de nos acordar. Bom dia, amém, bom dia, bom dia. Alô, meu caro André, bom dia, bom dia. Cadê a música dele aqui? Você anotou aí, meu bacana? Ah, não, depois eu vou pegar aqui, viu, André? Bom dia, bom dia. Minha amiga Eliene de Cássia, lá de Araporã. Oi?

0: Amiga, bom dia. Tá lá ligada com a gente aqui no show da manhã, secretária, atende aí, secreta. Bom dia pra você da Nova Paranaíba. Opa, três telefones aí, você vai ficar doido aí, viu? 8h57 aqui, escolta de vagalumes no show da manhã.
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2: 9 horas e 1 minuto.

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0: Eita! Mi partida, arriva, arriva! Opa, 9 horas e 5 minutos aqui no Show da Manhã para as lojas Casa Nova Óticas Vista, na melhor, na manhã do Brasil. 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Ah, papai Marinho, mamãe Regina, essa é boa. Bom dia. Bom dia, escuta, na escuta sempre aqui. Obrigado, Eliene. Tá, obrigado, amiga. Aparece sempre aqui, ó. Tá? Bom dia, Luciana, lá no setor Santos Dumont. Bom dia pra você, com alegria, na melhor do seu dia. 9 horas e 6 minutos. Tem aí, né, filhinho? Tem aí, então. Vamos lá, então. Trazendo os classificados aqui, que você esqueceu, viu? É. Você esqueceu dos classificados do Show da Manhã. Bom dia!
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2: 9 horas 6 minutos, 9 e 6 agora na Nova Paranaíba, no Show da Manhã. Eu chego com os classificados aqui pela sua 94.7. 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

0: 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O próximo Almoço Dançante é dia 11 de outubro, no mesmo local. O seu Classificados volta daqui a pouquinho e com mais classificados. Continue com o Show da Manhã e o nosso Gesmar Ricardo.
1: Bom dia! 9 horas e 8 minutos aqui no Show da Manhã. Emaranhado, Dudu França, pro meu amigo André lá no Dom Bosco. Bom dia pra você, o Chapeludo, Dona Maria da Horta ligada com a gente. Bom dia aqui da Nova Paranaíba. Bom dia também para Helena lá no setor Paranaíba. Bom dia, minha amiga. Agosto venha lindo, abençoado. Bom dia, viu? A Helena do Jardim Leonora, Marilda lá no Jardim Leonora. Bom dia para você, minha amiga. Obrigado, viu, pela audiência aqui da Nova Paranaíba. São 9:09.
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0: Ei, chapeludo!
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0: Amanhã, bom dia, pra você aqui na melhor do seu dia. São 9:17, 9:17, Lojas Casa Nova, Óticas Vista, Lojas Enilza Perfumaria, pra você com alegria, hoje nas Lojas Casa Nova, comprando hoje você só vai começar a pagar daqui a 60 dias, não é isso? Bom dia para você que está, meu amigo Joaquim, bom dia pra você. Tá ligado com a gente aqui, bom dia, viu, meu irmão? Um abraço pra você, brigadão aí. A Elza lá do setor Novo Horizonte, bom dia pra você, mulher.
1: Bom dia, meus queridos. Abençoado dia pra vocês, tá? Deus derrama bênçãos e bênçãos sobre a gente, né? Todos nós. Se der um tempinho, roda pra mim uma música do Renan Rai, qualquer uma delas, tá? Eu gosto de todas. Tá bom? Feliz pra todos que gostarem da música, pros meus filhos, minhas noras, netos, tá? Pra vocês aí, pra minha apreciação, tá? Obrigada, beijo no coração, que Deus abençoe o dia, a semana, o mês, todo o resto do nosso ano.
0: Opa!
1: Abençoe todos nós, tá bom? Com Deus.
0: Tá bom, minha

Amiga Elza, lá do setor Novo Horizonte, bom dia pra você, minha amiga. Obrigado, viu? Obrigado, obrigado. Eita, Célia! A Célia já tá na proibida, viu? Eita, mulher corajosa! Bom dia, Marilda, lá no Jardim Leonora, bom dia pra vocês. Aqui do Show da Manhã da Nova Paranaíba, Thierry e o Zezé de Camargo, Recaída. Na sequência tem o Renan e Raí, Taça de Dor aqui da Nova Paranaíba, bom dia.

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1: 9:10, 9:10 na sua manhã. Hoje é sabadão, dia 1º de agosto. Estamos de volta com os classificados aqui pela Nova Paranaíba, a 94.7. Quero mandar um abraço para o meu amigo John William. Alô, John William, tá ligado aí nas ondas da 94.7. Mandar um abraço lá pro Cheirozinho e família. Estão ligados lá. E tem um convite para fazer dia 23 de agosto. Portanto, 23 de agosto, às 16 horas. O aniversário do Cheirozinho vai estar realizando seu aniversário lá no bar do Cheirozinho. Isso mesmo, o Cheirozinho vai estar fazendo aniversário e vai ser rezado lá no bar do Cheirozinho, em frente à Praça A, lá no bairro Vila Beatriz. Então tá todo mundo convidado para esse mega aniversário que vai acontecer lá na praça, no bar do Cheirozinho, na praça, em frente à Praça A, lá no bairro Vila Beatriz, com participações aí com Paulinho e Marcelo. Um abraço, meu amigo, obrigado pela sua participação. Eni Cassiana convida você e sua família e a todos de Itubiara e região para o almoço dançante entre amigos da melhor idade neste domingo, dia 2 de agosto. Local é Espaço Recanto Joca Festas, das 8 às 18 horas, com atrações Naldinho Ivan e Severanos do Forró. A entrada é R$25, o almoço é R$20 e a partir das 11h30 já tem o almoço aí sendo servido, com direito a café da manhã. Vem e traga sua família para se divertir. Informações 64-9677-8083. Desde já agradeço. O próximo almoço dançante é dia 11 de outubro, no mesmo local. 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

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Vamos lá então, agora tem Libra. Não tem não? Tá bom então. Vamos lá então, 9h43, nós seguimos com o show da manhã. Agora para vocês tem Maiara e Maraíza. No show da manhã, sua participação vale pelo 3431-8888. Você participa ao vivo aqui com o nosso querido Gesmar Ricardo. E os classificados volta daqui a pouquinho.

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1: Esse é o Show da Manhã para você. São 9 horas e 46 minutos. 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Bom dia, show da manhã, show da alegria. 3431-8888, a Célia lá no Alcides. Bom dia, minha amiga, novamente. Fala.
2: Ai, tira a poeira da garganta, meu amigo Jesus, Ricardo.
1: Credo. Aí sim, mulher, aí sim, viu? Bom dia, bom dia. Ah, o ultimato renovado essa negociação nesta janela, tá se fechando. Maria Barbosa, bom dia.
3: Oi, irmã Ricardo, bom dia. Aqui é Maria Barbosa, do Barco Paranaíba. Bom dia para todos os ouvintes da rádio. E eu queria que você passasse uma música para mim. Hoje, quando eu acordei, comecei a pensar. Ofereço para minha amiga Cida do Dionara Rocha, minha amiga Maria do Dionara Rocha, minha amiga Iraí do Barco Paranaíba. E para todos os ouvintes que gostam da música. E um bom dia.
1: Um bom dia para a senhora também, dona Maria Barbosa. Bom dia, bom dia. Marli, bom dia. Ela aí, bom
4: feliz
1: dia.
4: Feliz aniversário também, né, Jesmar? Pela sua data abençoada, que Jesus vai com você aonde que ninguém pode ir. Que Jesus te cubra com o manto sagrado, te protegendo agora e sempre, seu veículo, sua. Jesmar, bom dia, bom dia, bom dia. Jesmar, escolhe uma mensagem de aniversário bem bonita e passa para mim. Eu vou passar com uma cunhada minha lá no Panamá, no aniversário da noite. Não sei se você tem habilidade de fazer. Ajuda eu a procurar. Aí você passa no meu zap e passa para ela. A casa, o seu lar de trabalho, o local de trabalho.
1: Muito bem, muito obrigado, Marli. Vamos encontrar uma mensagem aqui e mandar para você aí, tá bom, minha amiga? Bom dia, Ana Lúcia, não esqueça da minha música, Lázaro, a música da Ana Lúcia aqui, viu, Lazinho? Bom dia, Luane do Jardim, bairro Messias, bom dia pra você. Manda uma música aí pra mim, uma das antigas do Mato Grosso e Matias, ofereço pra todos do bairro Messias. A Luane,
5: perguntaram como...
1: bom dia pra você, Luane, obrigado, viu, Trícia, foi tudo. Bom dia, bom dia, 9 horas e 50 minutos aqui no Show da Manhã.

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2: 9:53.
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2: 10 horas e 2 minutos.

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7: Show da manhã, bom dia, 10 horas e 5 minutos, aqui com alegria para você, para Lojas Casa Nova, Óticas Vista e a promoção lá da Limp Clean para você aproveitar. 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Bom dia, da Nova Paranaíba, no 3431-8888. Bom dia pra galera que tá lá com a gente aqui na sua Nova Paranaíba.

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0: 13 minutos.
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5: Essa é forte, hein?

0: Obrigado! Valeu, gente!
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1: E a hora certa.
2: 10 horas e 21 minutos.
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10: E esse é o Show da Manhã. Bom dia para você. São 10 horas e 23 minutos aqui na melhor do seu dia para Lojas Casa Nova e a Óticas Vista. Bom dia, sábado! 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

0: 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Aqui do Show da Manhã, bom dia, 3431-8888. Quem tá com a gente aqui? Bom dia, Marilda. Tá lá no Jardim Leonora. Bom dia.
1: Gesmar, bom dia.
0: Bom dia.
1: Parabéns para você mais uma vez.
0: Obrigado.
1: Deus continue te abençoando sempre.
0: Amém.
1: Gesmar, essa música aí não me traz muitas boas recordações.
0: Isso aí não é bom não, hein? Sabe.
1: Mas é assim, né? Vida que segue.
0: Vida que segue, mulher. Vida que segue, Marilda, né? Não é bom não, mas vida que segue, né? Vamos lá então aqui no Show da Manhã. Bom dia pra você, o homem das calcinhas.

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0: 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E a hora certa.
1: 10 horas e 38 minutos.
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0: 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E a hora certa.
1: 10:47.
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2: 10 horas e 57 minutos.

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2: Alô, galera do esporte, muito bom dia. Estamos chegando com mais um programa Paranaíba nos Esportes, aqui na Nova Paranaíba 94.7, nesse sabadão gostoso, hein, Nazinho?
3: É isso mesmo, Jair. Estamos aí ao vivo.
2: Sabadão muito legal. Muita ventania na cidade de Tumbiara, né? Começa agora o mês de agosto. Eu vou te falar um negócio, não é brincadeira não, né? Muita poeira também. Mas, graças a Deus, você tem a poeira porque temos terras férteis, produtivas aqui na nossa região, né? Região muito agrícola. Um grande abraço a você, torcedor do Gigante do Vale, a você, torcedor agora do Novo Real, que vai disputar a terceira divisão, torcedor do Itumbiara Futebol Clube, que é o Atlético Itumbiara, time que está sendo criado aí para representar a cidade de Itumbiara no cenário esportivo goiano, tomara que dê certo, né? O torcedor está aí na expectativa de que tenhamos três times na terceira divisão e tomara que pelo menos um deles possa subir, né? Para que o ano que vem possa estar representando a nossa querida e amada cidade de Itumbiara, que sempre foi muito forte no esporte, principalmente no futebol, né? No nosso glorioso tricolor, campeão goiano de 2008, realmente fez equipes memoráveis no passado, jogadores de renome nacional e até internacional passaram pelo nosso tricolor, e a gente fica triste de ver o Itumbiara aí numa situação como essa, mas é claro, futebol é momento, e a gente tem certeza que o Itumbiara vai dar a volta por cima e vai voltar forte novamente para representar a nossa cidade, o município de Itumbiara e o futebol do interior goiano no cenário esportivo goiano e quem sabe até nacional. Agora são 11 horas e mais um minuto. Eu quero já no início do programa mandar um grande abraço ao Gilmar Servato, melhor relojoeiro do Brasil, né? Tá ouvindo o nosso programa, a loja dele é aqui na Praça da Bandeira. Ele que é um grande relojoeiro, ele fabrica qualquer tipo de joias, tá? Qualquer modelo, conserta qualquer marca de relógio, o cara é campeão mesmo. E hoje ele me convidou para ir lá na Oficina do Tempo, que é a sua joalheria, a sua loja aqui na Praça da Bandeira, para me presentear com essa réplica linda aqui, ó. Olha aí, um fusquinha, né, da Polícia Militar, da Polícia Federal, aliás, né, ele abre as portinhas, realmente é uma réplica maravilhosa, ele sabe que eu sou fã do Fusca, né, sou apaixonado, e ele me chamou lá para me dar esse presente. Eu quero aqui agradecer de coração, Gilmar, fiquei assim, ó, muito emocionado mesmo de receber esse presente aí de você, que é um cara tão amigo, né? E que Deus te abençoe, muito obrigado mesmo, vou guardar com muito carinho. Meu netinho já viu hoje ele aqui, já filmei ele aqui, mandei pro meu netinho lá no Mato Grosso. E, aliás, eles estão ouvindo o nosso programa lá em Lucas do Rio Verde. Mando um abraço e um beijo pros meus netos, pra minha filha a Carita, né? O meu genro Fabrício, o Francis que está lá também, a Catiane, os meus netinhos, né? O João Eduardo, a Maria Eduarda e também o Pedro Augusto ouvindo a gente lá no Mato Grosso. Um beijão pra vocês aí. E no início do programa também eu quero cumprimentar a minha neta mais velha, a doutora Gabriele Caroline, que hoje está aniversariando, né? Ela que é odontóloga, proprietária da clínica ali, Euroclínica, ali na Rua Planalto. Gabriele, que Deus ilumine a sua carreira, ilumine a sua vida, que Deus continue derramando bênçãos sobre você, que você continue sendo essa menina exemplar, educada, carismática, amorosa para com os avós, para com os pais, as irmãs, enfim, com a família toda, viu? Que Deus te dê muita paz, muita saúde, prosperidade, que Deus possa iluminar sempre o seu caminho, que você consiga muito êxito na sua vida, né? Você como pessoa, um ser humano realmente fantástico, uma pessoa maravilhosa e como profissional também, iniciou de pé direito a sua carreira e com certeza você vai sempre obter muito sucesso na vida, tá? Que Deus te proteja sempre, dê muita saúde, muitos anos de vida pelo seu aniversário. São 11 horas e mais 3 minutos, vamos começar a falar de futebol e vamos falar dos clubes goianos, né? Começando aí, né, Lazinho, pelo Vila Nova. O Vila Nova que espera contar com os retornos diante do esporte e dois jogadores importantes. Vamos ver aqui quem é que o Vila está esperando contar nesse jogo importante agora contra o esporte. Quem que está voltando na equipe do Vila Nova para reforçar o time nesse jogo decisivo, importantíssimo para o Tigrão, meu caro Lazinho? Bom dia.
3: Bom dia, Jair. Bom dia aos ouvintes da Nova Paranaíba, a 94.7. Sem jogo da Série B, neste fim de semana, o Vila Nova ganha tempo para recuperar jogadores lesionados. O Tigre espera, né, contar com retornos importantes diante do esporte, próximo adversário Colorado em partida a ser disputada no outro sábado, dia 8, né? Quem teve mais chance, quem mais tem chance de voltar é o Bruno Xavier, Jair. que na rodada passada já havia se recuperado de um desconforto na posterior da coxa direita. O atacante vinha aprimorando a parte física, porque não atua desde a vitória sobre o Juventude na 17ª rodada.
2: Já vinha na inatividade há alguns dias, né?
3: Isso mesmo, já vinha aí foi lesionado aí. Exato. Na coxa direita. Além dele, Anderson Jesus, que tem um desconforto na coxa esquerda. Um tem na coxa direita, Jair, e o outro tem na coxa esquerda. E o André Luiz,
2: o contrário.
3: Que tem uma na posterior da coxa esquerda. Também tem boas chances de ficar à disposição do técnico Guto Ferreira. William Maranhão, por sua vez, trata de uma lesão no músculo adutor direito e não tem retorno garantido. O volante está fora do combate desde a 15ª rodada, quando o Vila perdeu para o Novo Horizontino.
2: Exatamente. Já os atacantes Rafa, Silva e Rian se recuperam de artroscopia, né, cirurgia que eles fizeram. O Rafa operou no início de maio e está mais perto de voltar. Já o Rian passou por cirurgia em 13 de julho e só deve retornar no final de agosto ou setembro. Esse aí já vai voltar lá quase que no final do campeonato, né? Em contrapartida, o lateral esquerdo William Formiga é desfalque certo. Ele recebeu o terceiro cartão amarelo e está suspenso da próxima rodada. O Igor vai reassumir a sua posição. Aí, o jogo importantíssimo para o Vila Nova, duelo entre Vila e Sport, será no estádio Onésio Brasileiro Alvarenga, no Oba, e o time colorado segue invicto na competição em casa, né? Esperamos que o Vila Nova possa fazer uma grande partida, jogo muito importante daqui para frente, nesse campeonato Série B. Um campeonato muito difícil, né? Um campeonato realmente onde todas as equipes estão buscando aí uma vaga para alcançar a elite do futebol nacional. Então o Vila Nova não pode deixar desperdiçar esta oportunidade de vencer esse jogo em casa, apesar do adversário ser um time forte, né? Nacionalmente conhecido e realmente com uma participação muito boa nos campeonatos brasileiros. Então o Vila Nova vai enfrentar o Sport Recife, precisando mais do que nunca vencer no sábado que vem. Vai ter tempo para treinar aí uma semana para preparar bem, e o torcedor com certeza vai esgotar os ingressos, vai lotar o estádio do Oba, onde o Vila Nova precisa realmente desses 3 pontos, né, para realmente conseguir, sonhando com esse acesso. De há muito, o Vila Nova vem tentando aí esse acesso à Série A do Campeonato Brasileiro, a elite do futebol nacional, mas infelizmente quando chega no final, acaba tropeçando, não dando conta, né? Isso tem acontecido nos anos anteriores, mas o torcedor está confiante de que esse ano a coisa realmente possa ser diferente e o Vila Nova possa realizar esse grande sonho, não só da diretoria, comissão técnica, dos jogadores, mas principalmente da sua enorme torcida, já que o Vila Nova tem uma torcida muito grande, né? Aqui em Goiás, né? Com certeza, talvez, eu não sei, já foi feito esse levantamento algumas vezes, há quem diga que a torcida do Vila Nova é maior do que a do Goiás, pelo menos mais fanática, eu sei o que é, porque quando o Vila está atravessando uma boa fase, o torcedor sempre incentiva, comparece em grandes números ao estádio, né? E levanta aquele incentivo, aquele apoio ao time do Vila Nova. Eu particularmente torço muito para os clubes goianos, para que continue representando bem o futebol do nosso estado, elevando, né, o futebol do nosso estado de Goiás para o Brasil e para o mundo. E o Atlético Goianiense se livra de transfer ban e pode inscrever jogadores contratados na janela. Olha que notícia boa aí para o Atlético. Após acordo com o Ale Roclus, clube goiano encerra a punição da FIFA e fica livre para regularizar pelo menos 8 reforços que já treinam com o elenco. O Atlético não brincou, não. O Adson Batista, como presidente, fez 8 contratações, ele que observa muito, né? Ele é muito exigente com relação a contratar. Ele realmente só contrata jogador com boas referências, ele acaba monitorando esses jogadores ao longo dos tempos e vai realmente estudando a possibilidade de contratação. E o Atlético agora contratou 8 de uma vez só, né? A janela de transferências começou oficialmente para o Atlético Goianiense após entrar em acordo com o atacante uruguaio Alejo Cruz. O Dragão conseguiu a retirada do transfer ban imposto pela FIFA e agora está liberado para registrar novos jogadores. Notícia ótima para a torcida do Dragão, para o Dragão. O bloqueio havia sido aplicado após uma ação movida pelo próprio Alejo Cruz contra o clube goiano. Com a negociação entre as partes, a pendência foi resolvida e a entidade máxima do futebol brasileiro retirou a punição.

No caso, a CBF. E com o fim do impedimento, o Atlético Goianiense poderá regularizar os reforços contratados para a sequência da Série B. Os jogadores já estão treinando no elenco rubro-negro, mas ainda precisam de ser inscritos no boletim informativo, no BID, né, que é o boletim diário da CBF, e anunciados oficialmente pelo clube para ficarem à disposição do técnico Roger Silva. Roger Silva que chegou e está fazendo um bom trabalho, o Atlético já conseguiu 2 vitórias, conseguiu melhorar a posição no campeonato, né? E a esperança do torcedor do Dragão é de que o time realmente ainda possa conseguir o acesso. Até o momento, o Dragão acertou a chegada de 8 jogadores na janela, 1 lateral esquerdo, 3 volantes, 2 meias atacantes. Olha aí que maravilha, né? Netinho. O primeiro reforço da metade do ano a chegar foi o jogador Netinho, logo após a disputa da Série A2 do Campeonato Paulista. O Atlético Goianiense acertou a contratação do volante junto ao Água Santa por empréstimo até o final da Série B. Netinho iniciou a carreira no futebol carioca, além de ter defendido o Bangu, a Portuguesa do Rio de Janeiro, e o jogador também tem passagem de equipes pelo Futset, modalidade disputada em campo reduzido e com gramado sintético, representando o Flamengo e o Vasco, né? Já passou por essas equipes também. De volta ao futebol profissional, o volante ainda passou pelo Botafogo da Paraíba, Paysandu e Ferroviária. Daí, portanto, podendo ser um bom reforço também para a equipe atleticana. É verdade que 8 jogadores foram contratados, como eu disse aqui, o presidente Adson Batista, ele tem um critério muito grande na escolha desses jogadores, é um cara que sabe muito de futebol, bem relacionado, né, no meio, no futebol brasileiro, muito querido por todos os clubes, pela responsabilidade, a seriedade com que ele trabalha, né, e pelo conhecimento do futebol. Tomara que o Atlético possa se reforçar mesmo e quem sabe o ano que vem estar representando o nosso estado aí na elite do futebol nacional. Agora são 11 horas e mais 10 minutos, quero mandar um grande abraço ao meu particular amigo, nosso parceiro aqui do programa, o Carlos Osmar, proprietário do Tijolão. 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São 11 horas e mais 12 minutos. Daqui a pouquinho nós vamos falar também do Goiás. Vamos falar da Copa do Brasil, que tem jogos nesse final de semana. Vamos falar do Brasileiro, a classificação da Série B e também, obviamente, da Série A do Campeonato Nacional. Vamos ao nosso intervalo, são 11h12. A gente volta rapidinho, daqui a pouquinho, aí já.

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1: 11 horas e 12 minutos.
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3: Muito bem, voltamos com o nosso programa Paranaíba dos Esportes, são 11 horas e mais 13 minutos, abraçando todos os nossos amigos que estão ligados aqui com o nosso programa, curtindo o nosso Paranaíba dos Esportes, nesse sábado, né, um clima muito agradável aqui na fronteira, apenas ventando muito, mas isso é normal, principalmente quando inicia-se o mês de agosto, é o mês da ventania, né? Mas vamos que

Vamos destacar agora a equipe do Goiás. O Goiás que realmente, o torcedor, tá assim, ó, meio contrariado com a campanha da equipe, né? Goiás que perdeu o jogo lá para o América Mineiro, que estava na lanterna do campeonato. E o Goiás volta aos treinos e terá Luiz Felipe e Cadu Souza contra o Londrina. É, retornos importantes na equipe esmeraldina. Vai enfrentar o Londrina também, que não faz um bom campeonato.

G6, ou seja, ficaram ali entre os seis primeiros colocados do Campeonato Brasileiro da Série B. Nesse momento, o Verdão é o nono colocado com 29 pontos. O Novo Horizontino tem 33 e é a equipe que abre a faixa do playoff na briga pelo acesso. Tá aí, portanto. Contra o Londrina, o técnico Mozart terá novamente à disposição do zagueiro Luiz Felipe e do atacante Cadu Souza, peças importantes no contexto do Goiás Esporte Clube. Eles foram desfalques diante do América Mineiro porque estavam suspensos com 3 cartões amarelos. De volta aos treinos, Mozart contou também com atletas que foram campeões da Série B Sub-20 na semana passada, como o meia Igor e o atacante o Alejandro. E o duelo contra o Londrina será no estádio Serra da Serrinha no dia 10 de agosto, a partir das 19h30. Aí o Goiás confiante, né, em conseguir essa vitória positiva diante do Londrina. Precisa vencer em casa, né? Como eu disse, o Londrina não faz um bom campeonato. O Goiás tem que dar uma resposta positiva ao seu torcedor, porque o time também não está fazendo aquela campanha que todos esperavam, né? O investimento que foi feito, a expectativa da diretoria era uma expectativa diferente, de que o time tivesse numa posição bem melhor nesse momento no campeonato, mas está lutando aí para reconquistar, né, uma boa colocação no Campeonato Brasileiro, já que essa Série B é bem complicada, é um campeonato muito difícil, né? As equipes praticamente quase todas do mesmo nível, então é aquilo que nós falamos aqui, tem que aproveitar os jogos em casa, não pode perder em casa, não pode tropeçar, porque depois esses pontos fazem muita falta lá na frente, né, Lazinho? Daqui a pouquinho vamos trazer a classificação da Série B do Campeonato Brasileiro para a gente ver aí a posição, né, dos clubes goianos, do Vila Nova, do Atlético e também, obviamente, do Goiás nesse campeonato da Série B. Como eu falei, um campeonato dificílimo, né, cada jogo é uma decisão praticamente e o time que joga em casa não pode perder a chance de conseguir uma vitória, porque senão a coisa vai complicando cada vez mais. O Vila Nova, por exemplo, está com essa síndrome aí, né? Não consegue ganhar fora de casa, né? Vamos aí com a classificação do Brasileiro Série B. O Criciúma lidera a competição com 40 pontos. Em segundo lugar está o Juventude com 35. Em terceiro, o Operário com 35. Até há poucos dias, o Vila Nova liderava o campeonato. Olha aí, já está na quinta colocação. Em quarto, Fortaleza, 34. Em quinto, Vila Nova, que perto dos critérios, também tem 34 pontos. Em sexto, o Novo Horizontino está com 33 pontos. Em sétimo lugar, o Atlético Goianiense, 31. Em oitavo, o CRB, 29. Em nono está o Goiás, com 29 pontos também. Daí, portanto, que eu falava, a importância do Goiás conseguir um resultado positivo diante do Londrina, com mais 3 pontos, vai dar uma subida boa no elevador ali da classificação, né? Em décimo lugar, o Sport Esporte Recife, com 29 também. Em décimo primeiro, o Atlético, 28. Em décimo segundo, o São Bernardo, 27. Décimo terceiro, o Náutico, 25. Décimo quarto, o Cuiabá com 25 pontos, em 15º Botafogo de Ribeirão Preto 24, em 16º Ceará com 22 pontos, né? Em 17º Londrina com 20, em 18º já na zona de rebaixamento o Avaí com 20, 19º América Mineiro com 11 pontos, agora é o vice-lanterna e na lanterninha carregando a luminosa aí está a Ponte Preta com apenas 20 pontos no campeonato da Série B. Está aí, portanto, a classificação da Série B do Campeonato Brasileiro. Vamos ao nosso intervalo comercial, Lazinho, daqui a pouquinho a gente volta falando de futebol pelo Brasil e pelo mundo, vamos falar também da Copa do Brasil. Teremos jogos hoje e amanhã, né, pela Copa do Brasil, rodada importantíssima das oitavas de final da Copa do Brasil. Vamos falar também do Campeonato Brasileiro, da Série A, né, e vamos falar de outros esportes também que são destaques aqui no programa Paranaíba nos Esportes. Agora são 11 horas e mais 19 minutos. Já já a gente volta falando mais de futebol neste sábado aqui na sua Rádio Paranaíba.

11 horas e mais 19 minutos. Vamos falar mais de futebol. Atuações do Cruzeiro, dupla de milhões, brilha em volta, né? E Joia perde chance incrível. Vamos ver as notícias do Cruzeiro aqui. O que está falando aqui do estrelado mineiro? Atuações do Cruzeiro, dupla de joias que valem milhões, brilha em volta e perde a chance incrível. Vamos ver aqui. Gerson e Matheus Pereira mostraram o porquê de terem sido alvo de grande investimento pelo Cruzeiro. Os dois retornaram contra o Curitiba após cumprirem suspensão e fizeram a diferença na vitória no Couto Pereira. O jovem Felipe Moraes estreou como titular, teve boa atuação, mas perdeu chance incrível no segundo tempo. No meio, Lucas Romero também foi muito bem em boa parte do tempo. No sistema defensivo, William e Fabrício Bruno tiveram partida bem correta. Eles realmente pararam, né, o ataque do Coxa, fizeram uma grande partida, foi uma grande atuação e uma grande vitória aí do Cruzeiro, que fez um grande investimento, né? Depois da SAF aí, fez um grande investimento, contratou grandes jogadores, inclusive o Gerson, ex-Flamengo, a peso de ouro, né? O time fez um investimento grande, o Fabrício Bruno, ex-zagueiro também do Flamengo, e vem se destacando nessa equipe do Cruzeiro aí. No jogo, nós tivemos as seguintes notas, olha aí. O Otávio, o goleiro, foi que teve a melhor nota, né? Ele teve uma nota do público de 7 pontos, né? O William, 7.3, foi muito bem também o lateral. O Fabrício, o zagueiro, teve 7.5. de média, né, de nota. O Jonathan Jesus teve 7,5, o Gabriel Rojas teve 6,7, o Vilauba, o zagueiro, teve 6,9, o Lucas Romero, 7,9, talvez tenha sido a melhor, não, a maior nota foi do Gerson, meio campista, foi o grande destaque do Cruzeiro, com 8,5 de média, aí de nota para o Gerson, que fez uma grande partida nesta vitória importantíssima fora de casa do Cruzeiro, diante do Coritiba, por 2-1. O Matheus Pereira também foi muito bem avaliado, teve 9 de nota, né, 9 pontos. O Arroyo, atacante, teve 5.2, o Marquinhos, atacante, teve 5.2 também. O Caio Jorge, que realmente não teve muita oportunidade, teve 6 pontos de média, de nota. E o Bruno Rodrigues, 5.9, o Felipe Moraes, 6.9, o Kaique teve 6.7, o Arthur Jorge, 7.8. Foram as notas aí dos jogadores do Cruzeiro, que venceram o time do Curitiba por 2-1 no último compromisso, fora de casa, fazendo um grande jogo a equipe do Cruzeiro. Parabéns ao Cruzeiro aí, o torcedor cruzeirense que está acompanhando o nosso programa aqui da Paranaíba. Grande abraço, parabéns aí a essa torcida do Cruzeiro, torcida realmente fanática, né? Muito apaixonada pelo time das Minas Gerais. 11 horas e 23 minutos. Deixa eu mandar um grande abraço ao meu irmão Vander Lúcio, lá em Ituiutaba, nas Minas Gerais. Ele está recuperando de uma cirurgia que ele fez há cerca de 90, 100 dias atrás, né? Mas graças a Deus está recuperando bem. Quero aqui agradecer aos nossos ouvintes, aos nossos amigos que oraram por ele, fizeram oração pela sua recuperação, que eu pedi aqui no nosso programa, que Deus abençoe a todos. Ele já está bem melhor, está lá fazendo fisioterapia, né, em casa, também na clínica, está recuperando, já está andando normalmente, graças a Deus, depois de uma cirurgia muito invasiva, né, uma cirurgia muito complexa, mas graças a Deus, Deus colocou a mão, Deus e a Virgem Santíssima foram instrumentos nas mãos dos médicos, tenho certeza que eles fizeram a cirurgia, a melhor cirurgia da vida deles, do meu irmão, e com as graças do Pai, do Divino Pai Eterno, ele está se recuperando bem. Quero mandar um abraço para o meu sobrinho Juninho, meu afilhado, está lá ouvindo a gente, o Vinícius, né, também o Matias e a Gisele, minha sobrinha, todos ouvindo o nosso programa lá na cidade bonita de Ituiutaba, nas Minas Gerais. Em Ituiutaba eu comecei a carreira no rádio lá em 1970, na Rádio Platina, lá com o seu Alcides Gomes Junqueira, né? Quero mandar um abraço também aos meus amigos lá da Rádio Cancela, Daniel Paulo, Luiz Carlos, toda essa galera aí da Rádio Cancela, o Anderson, aí da Rádio Interativa FM de Ituiutaba, ex-vereador, sempre curtindo a gente também aqui na Rádio Paranaíba, sempre incentivando o nosso trabalho no esporte aqui na melhor e mais querida emissora do interior do Brasil. Então, a todos vocês aí na cidade de Ituiutaba, essa cidade tão querida, né, de muito progresso aí no Pontal do Triângulo Mineiro. Mando um abraço também para o meu amigo Romeu Anísio Jorge, o nosso querido Romão, né?

0: prefeito de Ituiutaba, pelo menos por dois mandatos, foi deputado federal durante quatro mandatos, né? Inclusive foi deputado na época do nosso saudoso Zé Gomes, eram muito amigos, né? Um abraço aí pro Romão, nós jogamos futebol juntos na nossa infância, 15, 16 anos aí na cidade de Ituiutaba. Quantos anos tem isso, hein, Romão? Lá na Associação Esportiva Ituiutabana. Então, a todos vocês aí em Ituiutaba, que estão ouvindo o nosso programa, nos prestigiando com a audiência, o nosso abraço. Mandar um abraço também pro meu amigo Romes de Carvalho, lá em Capinópolis, Minas Gerais, radialista também, amigo de longas datas, fizemos algumas campanhas políticas juntos aí, né, Romes? Nas Minas Gerais, aí em Capinópolis, nessa região toda aí. Um abraço para vocês aí em Capinópolis, onde o meu saudoso irmão residia, né? Morava em Capinópolis, a minha cunhada ainda está lá, a comadre Cleusa. Um abraço para os meus sobrinhos, para toda a nossa família lá em Capinópolis, Minas Gerais. São 11 horas e mais 25 minutos, ok? Vamos ao nosso intervalo, já já a gente volta falando mais de futebol, aqui em Paranaíba nos Esportes, nesta manhã de sábado aqui na cidade de Itumbiara.
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0: Opa, estamos de volta às 11 horas e mais 30 minutos na cidade que mais cresce no interior do Brasil, na nossa querida Itumbiara Beira Rio, aqui pela Paranaíba, mais querida e mais potente emissora do interior do Brasil, programa Paranaíba nos Esportes. Mandando um abraço aí pro meu amigo Chico Fraga. Alô, Chico Fraga, o Chico Roçafa, grande amigo, grande desportista, torcedor do nosso Gigante do Vale, torcedor do Santos do Pelé. Opa, o time mais conhecido no mundo, hein, Chico? Um abraço para você aí, toda a família, viu? Um ótimo final de semana para você e para todos aí. Tem muita saudade da matriarca, né? A nossa saudosa dona Mercedes, que é a mamãe do nosso Chico Fraga, que Deus já levou, mas lá de cima ela está sempre olhando por nós aqui, intercedendo a Deus por todos nós, né, Chico? Que Deus a tenha. Um abraço para todos os nossos amigos da família Roçafa, né? São todos os amigos, uma família realmente muito querida, né? Aqui na cidade de Itumbiara. Família de grandes empresários e empreendedores. E o Chico, além do mais, além de ser um grande empresário, bem sucedido, também cantou, toca uma viola, que não é brincadeira, não. Canta muito bem. E de vez em quando a gente fazia aquela reuniãozinha, né, Chico? Estou com saudade. A gente realmente, você tocar aquelas músicas, né, que bonitas, que você sabe cantar. Ele é eclético, é versátil, canta qualquer gênero, o cara é fera. Um abraço, viu, Chico Fraga? Muito obrigado aí pelo carinho da audiência. São 11 horas e mais 31 minutos. Nós vamos falar da Copa do Brasil. Teremos jogos hoje pelas oitavas de final da Copa do Brasil, né? São jogos importantíssimos e nós vamos falar agora sobre esta rodada importante da Copa do Brasil, que começa hoje. Agora são 11 horas e 32 minutos. Antes, porém, deixa eu mandar um grande abraço para a Piqui, a minha cunhada querida, a Maura, lá na cidade de Ituiutaba, ouvindo o nosso programa, o Joe, a Dânia, a galera toda lá curtindo a gente, lá em Ituiutaba, Minas Gerais, ouvindo o nosso programa esportivo aqui na Rádio Paranaíba. Aliás, viu, meu cara Lazinha, a Rádio Paranaíba tem uma audiência muito grande lá na cidade de Ituiutaba, naquela região toda ali do Triângulo Mineiro, Santa Vitória, Ipiaçu, Gurinhatã, né, essa região toda, Paranaiguara, Canal de São Simão, aqui vai entrando.
1: Todo o Triângulo Mineiro.
0: É, todo o Triângulo Mineiro, né, e a Rádio Paranaíba tem um grande alcance. Pois não, Lazinho?
1: Eu vou muito em Uberlândia, Jair, e lá o pessoal comenta muito.
0: Pois é, ué.
1: Nova Paranaíba.
0: É ouvida também
1: lá,
0: muito em Uberlândia,
1: lá no bairro,
0: né?
1: Tocantins, lá tem uma galera em peso.
0: Ah, conheço.
1: Toda em peso lá. Pessoal,
0: exatamente.
1: Todo dia ligado, quando eu fazia o programa das 5 da manhã, o pessoal sempre mandava mensagem, estamos aqui em Uberlândia ouvindo o programa.
0: Exatamente. Deixa eu mandar um abraço para a galera lá de Uberlândia, que trabalhou, eu trabalhei com eles lá na Rádio Globo durante muito tempo, né? O Vander Tomás, que hoje é o chefe da equipe da Rádio Vitoriosa, da TV Vitoriosa, lá na cidade de Uberlândia, narrador de futebol, grande amigo de longas datas, trabalhando juntos, né? O Lorival Santos, aquela galera toda, ex-Globo, que hoje estão lá. O Luiz Carlos Silva, meu amigo, narrador também. Parece que o Luiz Carlos está na Rádio América ou está na Rádio Globo, eu não tenho certeza. Mas está lá narrando futebol, o Berlândia agora tentando o acesso aí. Um abraço para toda essa galera do rádio aí na Cidade Jardim, na belíssima cidade de Uberlândia. Aliás, o Berlândia, na semana passada, perdeu um dos seus maiores líderes políticos, né? O senhor Delmo Leão, ex-prefeito de Uberlândia, dois grandes mandatos, deixou um legado muito bonito e muito bom, né? Para todo o povo uberlandense, né? E para todas Minas Gerais. Ele tinha realmente um coração enorme, foi um grande prefeito, né? E contribuiu muito com o desenvolvimento e o progresso da cidade de Uberlândia. Deus o levou esta semana passada agora, né? Queremos mandar os pêsames aí para toda a família enlutada e a família uberlandense que está de luto pelo passamento. Ele que tinha, realmente era muito carismático, né? E tinha um conceito muito grande como político, né? Em Minas Gerais e no Brasil inteiro, muito conhecido, né? Já que fez um trabalho excepcional como prefeito de Uberlândia, grandes obras, deixou um legado enorme como administrador, como gestor da cidade de Uberlândia.
1: Então, Jair,
0: grande abraço a todos os nossos amigos uberlandeses. Pois não?
1: Falando no time do Uberlândia, recentemente eles fecharam um contrato com a Uber, né? A Uber é a patrocinadora oficial do time. Eu estive no shopping lá e a camiseta tá lá com a logo lá da Uber, lá, patrocínio oficial. Inclusive, quando eles fecharam o patrocínio com a Uber, a Uber colocou a logo do Uberlândia na logo oficial da empresa.
0: É, muito bom, né? Uberlândia que realmente infelizmente, né, todo ano eu acho que Uberlândia, pelo potencial da cidade, a beleza que a cidade tem e o desenvolvimento, é uma cidade industrial maravilhosa, né, de grandes dezenas e centenas de indústrias. E hoje Uberlândia é a maior cidade de Minas Gerais depois da capital. Uberlândia isso já está maior do que Juiz de Fora, né?
1: Todo mundo fala isso.
0: Exatamente. E Uberlândia hoje realmente conta com dezenas de empresas importantes, né, a nível nacional. Precisava que realmente montasse uma grande equipe. O Uberlândia tinha quase que a obrigação de todos os anos estar na ponta do Campeonato Mineiro, né? Sim. E estar destacando aí também no futebol nacional. O Uberlândia fez um grande time em 1984, eu lembro direitinho, na época do Zecão. O Zecão, que era meu amigo de infância em Ituiutaba, depois foi diretor do Uberlândia durante muitos anos, fez um grande trabalho como diretor e como jogador naquela época do Geraldo Toro, Vivinho, aquele timaço que o Uberlândia tinha. Foi a melhor campanha que o Uberlândia já fez em 1984. E o Renato, goleiro, depois foi pro Cruzeiro, né? E grandes jogadores. Mas infelizmente depois não conseguiu montar um time mais consistente, um time que realmente não viesse de vez em quando a cair, né, de fases, tanto no Campeonato Mineiro quanto no Campeonato Brasileiro. Mas parece que agora a coisa está dando certo, o time está caminhando aí, como você falou, tem uma grande patrocinadora. Tomara que Uberlândia realmente possa crescer cada vez mais, não só a cidade, mas também no esporte, já que no basquete Uberlândia é referência, né?
1: Basquete,
0: Praia Clube, vôlei, né? Realmente é uma cidade referência desse esporte em Minas Gerais e no Brasil. Mas no futebol está um pouquinho aquém, deixando um pouco a desejar, mas com certeza com o trabalho que está sendo feito atualmente. Estava falando com o Zé Humberto, que era o meu diretor, né, quando eu trabalhei lá na Rádio Globo de Uberlândia. Ele estava dizendo o seguinte: parece que agora vai, né? Está no caminho certo, a diretoria trabalhadora, fazendo um trabalho com os pés no chão. Levaram inclusive o Danilo, né, ex-Goiás e ex-Corinthians. Danilo, jogador que realmente vencedor de tudo no Corinthians, um grande ídolo da torcida corintiana, né, está lá no Uberlândia agora como novo treinador do Uberlândia, fazendo um grande trabalho. Quero desejar ao Danilo muito boa sorte nesse trabalho aí à frente do Verdão da Mugiana, que é o Uberlândia Esporte Clube, dessa cidade maravilhosa mineira, cidade que cresce, né, a passos largos, né, uma cidade que hoje...
1: Chegando quase a 1 milhão.
0: Exatamente, quase 1 milhão de habitantes aí, não é brincadeira não. Bom, hoje jogos das oitavas de final da Copa do Brasil, vamos ter Vasco da Gama e Fluminense. Olha aí, o Vasco da Gama, um grande clássico do Rio de Janeiro, de futebol brasileiro, né? Mandaram um abraço aí para o aniversariante de ontem, nós já tivemos o prazer de cumprimentá-lo aqui, a oportunidade de dar os parabéns ao nosso querido Gesmar Ricardo, mas ele deve estar lá na chácara organizando aquele almocinho que ele está fazendo lá para a família, para os amigos convidados, né? Parece que vai ter a penosa lá hoje, né?
1: Vai ter uma penosa. Vai
0: ter uma galinha caipira com arroz, rapaz, não é brincadeira não, aquela macarronadinha com queijo. Opa!
1: Rapaz,
0: vai ser bom para lá, hein?
1: Não, Jair, 11h38, calma aí, pô, segura.
0: Não mexe assim com o meu estômago, não, né?
1: Não,
0: Um abraço, Gesmar, mais uma vez, muita saúde, felicidades para você, viu, fera? Que Deus continue iluminando a sua vida, que você continue sendo esse grande amigo que você é, essa pessoa simples e humilde que goza de um grande prestígio junto à população de Itumbiara, mais precisamente junto aos nossos ouvintes da Paranaíba, pelo seu programa de sucesso que você tem aqui na nossa emissora. E, é claro, por ser meu companheiro de bancada aqui no programa Paranaíba dos Esportes. Hoje estou sentindo aqui sua falta, mas nós vamos perdoar porque é motivo realmente justo, né?
1: É plausível.
0: Você tem que comemorar com a sua família aí o seu aniversário. Sim. Parabéns, felicidades para você. Hoje nós vamos ter, então, Vasco da Gama e Fluminense. Você arriscaria um palpite para esse jogo aí, ô meu caro Lázaro?
1: Jair, eu ia falar isso agora. Ah. Você tirou as palavras, você leu minha mente. Vamos lá, palpite, Vasco e Fluminense, né?
0: Vasco e Fluminense.
1: 1-1.
0: Olha, eu acho que o Vasco não está num bom momento, mas conseguiu uma vitória importante na Sul-Americana, né? Conseguiu a classificação para outra fase. Clássico é clássico, né? O time às vezes se agiganta diante do adversário quando é clássico. Eu acho que vou arriscar um palpite aí, 2-1 para o Fluminense. Eu acho que o Fluminense hoje tem um time mais ajustadinho do que o Vasco da Gama, mas o Vasco da Gama é um time que merece todo respeito, está tentando arrumar a casa aí, tanto do lado técnico como também do lado administrativo, né, do lado financeiro, já que passou por algumas dificuldades, né? Mas eu acredito que eu vou dar um ligeiro favorito, mas se empatar também 2-2, será novidade não, porque clássico é clássico, apesar do Fluminense estar no melhor momento, mas quando o jogo

0: joga contra um time que também tem muito nome, que é um gigante como o Vasco da Gama, as coisas se igualam dentro de campo. Tomara que tenhamos um grande jogo, que vença aquele que realmente merecia, que tiver, souber aproveitar melhor as oportunidades surgidas, né, Lazinho?
1: É isso mesmo, o Vasco está bem embalado, né?
0: Exatamente.
1: Após eliminar o Independiente Medellín.
0: Isso,
1: na
0: tá bem
1: Copa
0: embalado.
1: Sul-Americana.
0: E outro time que está embalado, Lazinho, é o Atlético Mineiro.
1: É, né? que é
0: o adversário do Juventude hoje. Vai receber o Juventude.
1: Juventude.
0: Que é outro adversário difícil também, lá do sul do país.
1: Palpite?
0: Né? Olha, o Atlético Mineiro que venceu o Palmeiras fora de casa, né? No campo do Palmeiras. Foi a grande surpresa. Essa semana passada agora, o Atlético venceu o Palmeiras, né? Fora de casa, lá no Allianz Parque. E entra em campo como favorito. Todo o respeito que a gente tem pelo Juventude, que tem um grande time também, tá, de vez em quando está complicando as equipes grandes aí do futebol brasileiro. Não que o Juventude não seja grande, porque também é grande, porque está aí na Série A do Campeonato Brasileiro, mas eu acho que o Atlético Mineiro é favorito para esse jogo. Hoje às 19h30, o jogo do Vasco Fluminense será às 5h30, viu? 17h30. Já o Atlético Mineiro Juventude será às 7h30 da noite, 19h30, lá no estádio do Atlético. Agora, outro jogo importante, hein? Nós tivemos pelo brasileiro a vitória do Santos, 3-0
1: Santos
0: sobre o Remo, pelo brasileiro. Hoje eles voltam a jogar novamente pela Copa do Brasil. Também na Vila Belmiro, onde o Santos venceu por 3-0. Vamos ver se o Santos vai repetir, né, essa façanha aí diante do Remo. O Remo que é um time difícil também, tem bons jogadores, né? Tem jogadores experientes, rodados, que já passaram por grandes equipes do futebol do Brasil. E hoje estarão enfrentando o Santos na Vila Belmiro às 21 horas. Mas eu acredito que, apesar de tudo, o Santos é favorito para esse jogo contra o Remo. Outro jogo que nós teremos, Palmeiras e Fortaleza. Palmeiras vem de uma goleada contra o Vitória de 4-0, num jogo atípico. Muita coisa aconteceu, muitas reclamações da arbitragem naquele jogo, duas expulsões, dois jogadores do Vitória foram expulsos, desculpe, o Jair Ventura Filho reclamou barbaridade, presidente do Vitória nem se fala, né? Realmente rodou a baiana lá com o trio de arbitragem, com a CBF, mas o Palmeiras não quer nem saber, né? O Palmeiras está liderando o Campeonato Brasileiro com 8 pontos de frente do Flamengo, que é o segundo colocado. Desculpe, e agora vão enfrentar aí o Fortaleza em casa. O jogo será amanhã, às 16h no Allianz Parque. Grande jogo, porque o Fortaleza também é um time que realmente impõe respeito aos adversários, né? Um time bem estruturado, tem uma grande estrutura, tem bons jogadores, uma boa comissão técnica. Vai ser um jogo difícil, mas com certeza o Palmeiras também é favorito para esse jogo. E o outro jogo, Mirassol e Grêmio. Ô, rapaz, o Grêmio realmente numa situação dificílima, né? O Mirassol, em contrapartida, o ano passado fez um grande campeonato, esse ano não repete, né? Não está reeditando as suas boas apresentações, mas é um time muito bom, muito bem armado, um time que tem bons jogadores, muito bem dirigido, né? Muito bem treinado. Portanto, joga em casa, vai ser um páreo duro aí para o Grêmio. Cabe ao Grêmio dar a volta por cima, né? O Grêmio que, com certeza, está querendo repatriar aí o Gaúcho, né?
1: Sim, sim.
0: Para ser novamente o técnico, né? O Renato Gaúcho. Ele que, no momento, está livre no mercado, né? E, com certeza, é um grande líder lá do Grêmio. Eles já estão pensando novamente na contratação do Renato Gaúcho. E a Chapecoense recebe o Cruzeiro. O Cruzeiro vem de um resultado positivo fora de casa contra, pelo Brasileirão, contra a equipe do Coritiba por 2-1. E agora a Chapecoense recebe o Cruzeiro. Amanhã o jogo vai ser às 18h30 lá em Chapecó. Portanto, o jogo também difícil para o Cruzeiro, apesar da Chapecoense não estar fazendo um grande campeonato, mas é um time sempre que deu muito trabalho jogando em casa, joga muito bem em casa, o torcedor realmente comparece em grande número, incentiva muito a equipe da Chapecoense, portanto vai ser um jogo fácil para o Cruzeiro, não. E o Internacional recebe o Corinthians, olha aí, o Corinthians que fez um jogo ruim, né, essa semana contra, na quarta-feira, contra a equipe do Atlético Paranaense. Não gostei do time do Corinthians naquele jogo. Um jogo muito truncado, um jogo de muitas faltas, de muitas tretas. O árbitro também não foi bem. O Corinthians colocou, o Fernando Diniz colocou o time reserva, um time alternativo no primeiro tempo. ficou 0-0, né? Pelo menos dos males o menor, mas teria quase que obrigação de vencer o jogo pelo fato de estar jogando em casa, mas respeitando o

0: Atlético Paranaense, que ocupa a terceira colocação do Campeonato Brasileiro Série A, é um time que já foi campeão brasileiro, que tem muito respeito dos adversários e montou uma grande equipe, está fazendo um grande campeonato. Então não é demérito também falar que deu zebra, não foi totalmente uma zebra, mas o Corinthians teria condições de vencer esse jogo. E além do mais, o Yuri Alberto, que é o grande artilheiro, o maior artilheiro da arena, né? É o centroavante artilheiro do Corinthians, perdeu o Yuri Alberto numa contusão um tanto quanto mais séria, vai ficar muitos jogos aí afastado da equipe do Corinthians, não vai participar deste jogo contra o Internacional. Jogo importantíssimo para o Corinthians, joga primeiro fora de casa, depois podendo decidir em casa a classificação, né? Então vamos torcer para que o Corinthians jogue diferente. Né, mostra um futebol totalmente diferente daquele mostrado contra o Atlético Paranaense, que jogar aquela bola é perigoso perder para o Internacional lá no Sul, onde o Internacional é muito forte jogando em casa também no Beira-Rio. O outro jogo nós teremos o Atlético Paranaense recebendo Vitória. Vitória que realmente, naquele jogo com o Palmeiras, né, realmente o time reclamou barbaridade da arbitragem. Vamos ver que o Sport Clube Vitória consegue lá contra o Atlético Paranaense, que vem de um empate em 0-0 com o Corinthians fora de casa, levando-se em consideração de que o Corinthians é uma grande equipe, né? Foi um resultado muito mais positivo para o Atlético Paranaense do que para o Corinthians. O empate em casa foi muito mais positivo para o Atlético Paranaense. E o Vitória vem dessa goleada num jogo atípico, como eu falei, contra o Palmeiras de 4-0, né? Onde teve dois jogadores expulsos, e aí fica difícil segurar essa máquina que o Palmeiras tem, né? Essa máquina de jogar futebol. John Arias, Flaco, Lopes, esses jogadores, quando estão inspirados, eu vou te falar um negócio, ninguém segura esse time do Palmeiras, realmente é muito bom. Então, são esses aí os jogos da Copa do Brasil neste final de semana. Daqui a pouquinho nós vamos falar mais de futebol, vamos falar da Série A do Campeonato Brasileiro. Daqui também teremos, a semana que vem, jogos pela Libertadores da América, né? Então, o Corinthians, por exemplo, meu Coringão, o time bicampeão do mundo, já está classificado nas oitavas de final da Libertadores, também já está classificado nas oitavas de final da Copa do Brasil. Vamos ver se pelo menos um desses dois títulos aí, né, o nosso Coringão consiga alcançar, porque, infelizmente, no Brasileirão não vai dar mais, né? Tem que respeitar várias equipes que estão à frente aí do Corinthians, então seria nenhum milagre, acho que levaria o Corinthians à conquista desse título mais. Mas, de qualquer maneira, brigar aí por um lugar honroso, uma posição honrosa, onde, se o Corinthians não for nem campeão da Copa do Brasil, nem campeão da Libertadores, que ele possa conseguir uma vaga para a Libertadores do ano que vem, ficando numa colocação aí mais decente, mais honrosa, nesse Campeonato Brasileiro da Série A. São 11 horas e 47 minutos. Vamos mais um intervalo comercial? Pois não, Lazinho?
1: Jair, eu ia fazer uma brincadeira aqui, mas...
0: Não, na hora. Vamos lá, quero ouvir.
1: Você não é flamenguista?
0: Eu sou botafoguense e corintiano.
1: Ah, botafoguense.
0: Graças a Deus.
1: Não, mas o Fusca, tinha um Fusca do senhor que era...
0: Não, aquele é do Valtênis.
1: Ah, do Valtênis.
0: É, tá, meu amigo. Aliás, fala aí, Valtênis, deixa eu mandar um abraço pra ele. Valtênis é um grande amigo, né? Tem loja de carros ali, na Leopoldo de Bulhões. Ele trabalha com automóveis, né? Um grande abraço, Valtênis, grande torcedor do Gigante. Já viajamos juntos, né, para alguns jogos do Itumbiara no passado. É realmente um torcedor símbolo do nosso tricolor do Vale, grande empresário do ramo do comércio de automóveis. Um grande abraço, viu, Valtênis, a você e toda a sua galera aí da garagem de carros do Valtênis, lá na Leopoldo de Bulhões, sempre ouvindo a gente. 11h48, já já a gente volta falando mais de futebol aqui em Paranaíba nos Esportes, neste sábado gostoso aqui em Itumbiara.
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3: 11 horas e 48 minutos.
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3: Sou eu, de bem com a vida, fazendo o que gosto, da emissora que amo, apresentando o programa Paranaíba nos Esportes, nesse sábado gostoso, né? Nesse sábado maravilhoso. Hoje é primeiro. Primeiro de agosto, não é isso?
4: De primeiro 2026, de agosto.
3: 2026, o mês da ventania. Bom, vamos falar do Campeonato Brasileiro Série A.
4: Tem que andar com os pesos no bolso, viu, Jair?
3: Exatamente. A 22ª rodada de 38 que teremos. Aliás, se não me falha a memória, o Campeonato Brasileiro da Série A vai acabar no dia 2 de dezembro, não é isso? 2 de dezembro de 2026. É isso aí. Vamos aqui com a próxima rodada da Série A. Vamos ter os seguintes jogos no dia 8/8, no sábado. Vamos ter o clássico aí, Grêmio e São Paulo. Lá no Rio Grande do Sul, hein? Lá no estádio do Grêmio, no estádio Olímpico. Grêmio e São Paulo no dia 8, no sábado. Também no sábado, Curitiba vai receber a Chapecoense. Esse jogo vai ser às 8:30 da noite. E o do Grêmio e São Paulo vai ser às 4 horas da tarde. O Cruzeiro vai receber o Mirassol no domingo, dia 9, né, às 11 horas da manhã. Esse jogo aí num horário atípico, às 11 horas da manhã. E o Palmeiras joga contra o Internacional também no dia 8, às 4 da tarde. O Bragantino vai receber o Corinthians lá em Bragança Paulista. Só mais um pouquinho, esse jogo também vai ser no domingo, aí, no domingo, às 18h30, às 6h30 da tarde, né? E depois teremos no domingo. Baixa lá um pouquinho agora pra gente ver os outros jogos da direita. Mas abaixa um pouquinho aí pra gente ver lá em cima, né? Isso. Aí teremos também, no sábado, dia 8, o Remo enfrentando o Atlético Mineiro. O Botafogo fazendo o clássico contra o Fluminense no sábado, dia 8/8 também, né? E o Bahia jogando contra o Vasco da Gama. O Vasco da Gama visita o Bahia lá em Salvador, também no domingo, dia 8, às 16 horas. O Santos recebe o Atlético Paranaense, jogo importante para as pretensões do Atlético Paranaense aí, ó, que tá colado ali nos primeiros colocados do Campeonato Brasileiro, né? Esse jogo vai ser no domingo, às 18h30. E o Flamengo vai receber o Vitória também no domingo, dia 8, às 19h30. São esses jogos aí da Série A, a próxima rodada do Brasileirão. A classificação do Brasileirão, minha gente, 11 horas e 55 minutos. O Palmeiras é líder absoluto com 47 pontos, né? É o primeiro colocado do Brasileirão. O Flamengo tem 39, 8 pontos de diferença do Palmeiras, se bem que o Flamengo tem um jogo a menos, contra o Mirassol, né? Se eu não estiver enganado, é contra o Mirassol. O Atlético Paranaense está ocupando a terceira colocação com 37 pontos. Em quarto lugar, o Fluminense com 34. Em quinto, Bahia com 21. Em sexto, o Bragantino, aliás, com 21 não. O Bahia está com 32. Em sexto, o Bragantino com 31. Em sétimo, Cruzeiro com 30. Em oitavo, meu Botafogo com 29 pontos. Em nono, Corinthians também com 29. Perde dos critérios aí para o Botafogo. Em décimo, Atlético Mineiro com 28. Em décimo primeiro, Curitiba, 27. Em décimo segundo, São Paulo com 26. Décimo terceiro, Vitória com 26. Décimo quarto, Mirassol com 23. Décimo quinto, Santos com 22. E aí, 16º Internacional, primeiro fora da zona de rebaixamento com 22 pontos. Agora vamos com os clubes que estão aí na zona de rebaixamento, na zona da degola, hein? O Grêmio está em 17º lugar com 22 pontos, 18º, olha o Vasco da Gama, que situação difícil do Vasco da Gama, hein? Em 18º com 21, em 19º o Remo do Pará com 21 pontos e em 20º lugar a Chapecoense. Essa aí eu acho que não salva mais não. Isso aí, né? Nenhum milagre salvaria a Chapecoense do rebaixamento. Ela tem apenas 10 pontos, a exemplo do que ocorre também com o Vitória, né, na Série B do campeonato. Aliás, com o Vitória não, com o time do América Mineiro na Série B do Campeonato Brasileiro. Então, a Chapecoense na lanterna com apenas 10 pontinhos ganhos. É isso aí, acho que por hoje tá bom, né? Mais uma vez quero abraçar e mandar um grande beijo para minha neta Gabriela Caroline, que hoje está fazendo aniversário, né? Desejar a ela muita saúde, muita paz, felicidade, muita alegria, viu, Gabriela? E que você consiga todos os seus objetivos na vida, realize os seus sonhos, todos os seus sonhos, porque você é muito merecedora, tá bom? Um beijo no seu coração, vovô te ama. São 11 horas e 58 minutos, muito obrigado a todos pelo carinho da audiência, um grande abraço, Lazinho, um bom final de semana para você, para todos os nossos amigos ouvintes da Paranaíba, todos os desportistas. Quero mandar mandar mais uma vez aí um abraço e os parabéns ao José Osmar Ricardo. Lembrando que na segunda-feira estaremos juntos aqui trazendo muitas informações importantes, muitas notícias. Tomara que sejam notícias boas, né, para todos os nossos ouvintes, principalmente do nosso Itumbiara, dos dois Itumbiaras agora, né? Itumbiara Futebol Clube e o Itumbiara Esporte Clube. As equipes estão aí já movimentando para representar a nossa cidade no cenário esportivo goiano, na terceira divisão, e também o Real Clube, que está voltando às atividades como time profissional, também vai disputar a terceira divisão do Campeonato de Goiás. Um abraço aí no final do nosso programa. Quero mandar um abraço aí para o Dr. Nilson Freire, diretor da TV Diário de Itumbiara, também o meu amigo Jander Carvalho, toda a galera lá da televisão, Reinaldo Nunes, grande narrador, está aí recuperando, né, a sua voz, probleminha na garganta, mas vai ficar bom, viu, Rei? Se Deus quiser. Um abraço para vocês todos aí, para você e toda a sua família, Elaine, toda a família aí, o Reinaldinho, né, o garoto bom de bola. Reinaldinho foi um dos grandes artilheiros que tivemos aqui, jogou no Itumbiara e principalmente no nosso futebol amador, ele realmente desequilibrava, né? Um abraço para todo mundo, fiquem todos com Deus, um ótimo final de semana, segunda-feira, se Deus quiser, estaremos aqui com mais um programa Paranaíba nos Esportes. Tchau, até lá.
0: 11 horas e 58 minutos.
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2: Olá, Zé, voltando aqui só pra mandar um grande abraço pro meu afilhado. Ele ligou aqui, olha, tio, tô ouvindo o programa, o senhor falou em todo mundo, não falou do meu nome. Rapaz, realmente passou aqui por despercebido, mas um abraço aí, um beijo pra você, o Nilo, grande corintiano, né? Ele que é neto da minha cunhada Pecuia Maura, tá lá ouvindo a gente em Ituiutaba também, viu, Nilo? Um abração pra você e parabéns aí por você ter escolhido o Corinthians pra você torcer, porque é o timão, né? Tá aqui, ó, no nosso coração, tá bom? Um abraço pra todos vocês aí em Ituiutaba. Mais uma vez, Dilo, um abração aí, tá? Fiquem com Deus.
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2: 12 horas e 9 minutos.
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8: 12 horas e 11 minutos.

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7: Doze horas, 14 minutos, boa tarde, começando mais um programa Itumbiara ao meio-dia, hoje, sábado, 1º de agosto de 2026, por aqui tá eu, Carlos Carol,

Boa tarde para você. Vamos com o nosso programa no sábado. Você já sabe, a gente toca aqui músicas na hora do seu almoço. E eu começo com Caetano Veloso, Sozinho. Depois tem Negra Lee, Amar em Vão. Boa tarde.

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1: 12:21.
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0: 12h30, 12h30. Abraço você, obrigado pelo carinho. Que 2026, né, que já entra aí a partir de hoje, no primeiro dia de agosto, seja um mês de muitas alegrias, de muita paz, muita harmonia para todos nós. E aí, como é que tá? Já pegou a boia? Já almoçou? Já tá preparado aí? Tomou aquele suco? É, bora que vamos, né? E você já tá tranquilo, então me faça companhia até às 16 por aqui, tá? Vamos estar juntinhos por aqui, ao vivo e a cores até às 16. Daqui a pouquinho começa aí o Super Tarde e aí vai valer a sua participação também. Bora de música, Vanessa da Mata, depois tem Cássia Eller.
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2: 12 horas e 31 minutos.

0: 12h38. Bom almoço para você, bom descanso. E eu tô por aqui até às 13h com Itumbiara ao meio-dia. E logo na sequência eu volto com Super Tarde. Agora já já vai chegar aí o Zé Ramalho e depois também o Djavan. Boa tarde, meu povo.
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2: 12h39.
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0: 12:58, ponto final do nosso Itumbiara ao meio-dia, que volta a segunda recheada de informação para você. Grande abraço, eu volto já já com Itumbiara, com Super Tarde Paranaíba. Boa tarde.
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2: 12:59.

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1: 13 horas e 2 minutos.
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Opa! De bem com a vida, aqui estou para mais um programa Super Tarde nesse 1º de agosto. Hoje vamos sacudir, vamos balançar, vamos fazer barulho nesta tarde de sábado. Eu estou de bem com a vida. E você, como é que você está? Ah, com certeza também está de bem com a vida, né? Estou aqui ao vivo e a cores até as 16. E olha, pode mandar sua mensagem, pode pedir música, porque hoje nós vamos fazer muito, muito, muito barulho aqui. Vamos fazer uma tarde incrível. Então eu quero contar com você. Por aqui estou eu, Carlos Carol. E daí, do outro lado? Quem está do outro lado? Conte-me tudo, não esconda nada. Nunca desisti, solte a voz e cante forte. Solte, solte, solte sua voz nessa tarde, porque hoje é alegria, alegria, alegria, muita alegria neste sábado. Estamos fechando a semana, começando o mês, e a gente vai nesse embalo, nessa alegria, nesse bate-papo que vai movimentar a nossa tarde. Olha, nada de tristeza, nada de desânimo. Bora pra cima, vamos que vamos, meu povo. De bem com a vida. De bem com a vida. E eu te garanto que hoje o programa tá bom que só. Então vamos que vamos. Eu vou começar com uma trinca incrível aqui. E hoje a gente vai de 3 em 3 e vamos balançar essa tarde, hein? Pode mandar sua mensagem. Vamos falar. Estou aqui para atender você com um carinho todo especial. Olha, vamos começar a primeirinha de hoje com Henrique e Juliano. Depois tem Jorge e Matheus. Depois tem Zé Henrique e Gabriel. Isso mesmo. Bora começar com alegria? Bora pra cima? Vamos que vamos! Bora, meu povo!

0: horas e 14 minutos.
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9:30. 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

12:35, 13:35, melhor dizendo. Super Tarde Paranaíba com você até às 16, ao vivo e a cores por aqui. Olha, hoje tem a primeira edição do Arraiá da OAB a partir das 17 horas, tá? Vai ser um grande evento, vai ter música, comida típica e muita alegria também, é claro, não é mesmo? Então, bora que vamos, né? E o Gesmar Ricardo hoje está lá festejando, né, os seus 50 anos de vida. Parabéns, garoto! Sucesso e vida longa! Marília Mendonça está chegando por aqui. Depois tem a Fátima Leão e também Paula Fernandes, uma trinca feminina por aqui. E mandar um abraço para a Rose e para o Fernando, né? Que está lá com o Empório da Vovó Rose, tá? Rapaz, cada comida, viu? Jesus amado, tá bonito, viu, Rose? Parabéns pelo trabalho, realmente fantástico o trabalho da minha amiga Rose, né? E se você ainda não conhece, tá perdendo, viu? Trabalho perfeito, comidas deliciosas. Já eu vou até passar o seu telefone aqui para você. Quando você quiser, tá? Fazer um pedido, você... não passar vontade. Tá certo? Então bora de música! 13:27!

0: 8:37.
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3: Bora de música, bora de alegria. 3431888 é o nosso WhatsApp. Grande abraço para você, obrigado pelo carinho. E bora curtir o finalzão de semana, né? É dia de descansar. Você que já tá aí tranquilinho, já almoçou, está almoçando, bom descanso para você. Por enquanto eu vou ficando por aqui até as 16, ou seja, até as 4 da tarde. Tá certo? Ao vivo e a cores e com muita alegria. Chegando agora Milionário José Rico, depois tem Mato Grosso e Matias e ainda tem Chitãozinho e Chororó.

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2: 13 horas e 48 minutos.
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4: São 13 horas 49 minutos, 13h49. Estamos com um probleminha aqui no WhatsApp, mas daqui a pouco tudo resolvido, a gente vai resolver para atender todo mundo, tá? Pode continuar mandando as mensagens que já já a gente vai falar com você, colocar você no ar aqui, tá bom? Lembrando que no sábado a gente não tem a carta do ouvinte, que volta na segunda-feira, tá bom? A partir das 14 horas a carta do ouvinte de segunda a sexta. E eu quero contar com a sua participação. E se você tem alguma história para contar, mande para cá, tá? Vamos contar a sua história de forma anônima e você com certeza vai ficar feliz da vida. 10, faltando para as 2 da tarde. Simone Mendes, depois tem Maiara Imbaraíza e Lauana Prado. Boa tarde.
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1: 13:58.
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6: Bora que vamos! 13:59, 13:59, já caminhando para o final, né, dessa primeira horinha, mas vamos até as quatro, viu? Até as quatro. Ah, ainda dá muito tempo pra gente rodar muita moda boa, não dá? Então, bora que vamos! Trazendo agora Daniel e Zé Camilo, depois tem Lady e Laura e César Menotti e Fabiano. E ainda pra fechar, tem esse bloco, tem o Tião Carreiro e Pardinho, Pagode de Brasília. Boa tarde!

0: 9:12.
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2: 14:12, 14:12. Estou por aqui com você até às 16. Aí chega o Caio César, né? Tá aí para o programa Entardecer no Sertão. Moda boa, agora vem com Vitor e Léo, Léo Canhoto e Robertinho. Amarga despedida, também o Lourenço e Lorival. Essa amarga despedida, quem tá pedindo aqui é o Célio Omar, né, Célio Omar, lá do Jardim Liberdade. Então, bora que vamos, de moda boa. São 14:13.

0: 14:23.
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4: Bora que vamos! Por aqui vamos! Vamos tocando música boa pra você. Vamos mudar o ritmo agora? Vamos pra um ritmo diferente? Que tal chegar agora o Raul Seixas, Fagner e ainda o Zé Ramalho nessa parte agora, hein? Nesse bloco agora. Bora que vamos! Começamos com Raul, o Raulzito Ouro de Tolo. Boa tarde!

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0: horas e 37 minutos.
1: É, bora que vamos, meu povo! São 14 horas mais 37 minutos. Estamos aqui hoje com um probleminha aqui no nosso WhatsApp. Não estamos conseguindo atender as pessoas, tá? Mas se você quiser ligar direto, pode ligar. É o mesmo número, 3431-8888. Enquanto isso, eu vou de moda, né? Pra turma que gosta. Ah, tem muita gente que gosta dessa música. Abraço pra minha amiga Sol, ela gosta, né? Agora tem um aqui que é a tal do Chapeludo, que a minha amiga Jandirinha gosta demais. Também a Maria da Horta. Abraço pra vocês. Ah, tem também o César e Paulinho chegando por aqui. E eu vou abraçando você aí, né? Minha amiga Cida na Fazenda Mimoso está lá acompanhando a gente. A Cida aqui do Selma de Ângeles também. A minha amiga Neuzina também está na audiência, né? É, grande abraço para a turma toda. A Sileuza também está na audiência. Grande abraço, meu povo. 14h39. Bora que vamos!
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14 e 49, abraço para você nos quatro cantos de Itumbiara, você nas cidades vizinhas, você na zona rural, onde quer que você esteja, sinta-se abraçado. Trazer mais música na tarde de hoje, agora tem a presença do Panda, Diego e Vitor Hugo, e Cleiton e Romário, boa tarde para você. Faltando agora 10 minutos para as 15 horas.

0: Muito obrigado.
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3: Quatorze horas e cinquenta e seis minutos. Abraço para você, obrigado pelo carinho de sempre. Olha, de segunda a sexta o programa, você já sabe, né? Com a sua participação, com a carta do ouvinte, informações, enfim, um programa bem alegre, bem divertido. E hoje, sabadão, aqui estamos até às 16, trazendo muita moda boa para você. Então, desde já, né? Agradeço você e desejo a ti um excelente final de semana. Bora de Leandro e Leonardo? Bora, né? E logo na sequência tem também Bruno e Marrone e Ataíde Alexandre. Três músicas lindíssimas para alegrar a tarde de hoje. Boa tarde, bora que vamos!

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1: 15 horas e 9 minutos.
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6: 15:09, eu estou por aqui, firme, de bem com a vida, trabalhando. E você, como é que tá por aí nesse sabadão 1º de agosto, hein? Tá tudo certo, tudo tranquilo, só curtindo de boa, já como se diz, né? O seu boneco tá esperando a merenda? Diga-me tudo, não esconda nada. Eu tô por aqui até às 16, depois eu volto na segunda, né? Também mereço descansar um pouco, né? Então bora com música. Ronaldo Viola e João Carvalho, depois tem César e César. E ainda Juliano César chegando por aqui. Boa tarde, bora que vamos!

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2: 15 horas e 20 minutos.
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4: E aí, tudo certo por aí? Como é que tá a sua tarde? Tá tranquila? Tá de boa? Bom, grande abraço para você, abraçar o meu amigo Edinho do Espetinho, né, que tá mudando aqui para pertinho da rádio. Vai ficar bom, né, pra gente degustar aquele espetinho delicioso, né, Edinho? Segunda-feira já estará funcionando aqui na rua Misaque Pereira, bem no fundo aqui da rádio, ao lado do posto. E é sempre bom, né? Aqui tava faltando mesmo um local assim pra gente saborear um espetinho, uma jantinha no início da noite, não é mesmo? Então, boa sorte para você, meu amigo. Bora de música. Essa aqui é para lembrar os tempos das boas novelas, né? Sá e Guarabira. Na sequência tem Roupa Nova e ainda Martinho da Vila. Boa tarde.

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0: 15:32.
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5: Bora que vamos! 15:33. Eu continuo por aqui até as 4. E abraçando você aí, desejando você um final de tarde espetacular. O seu final de semana seja realmente abençoado. E que a gente possa se encontrar aqui na segunda-feira com muita e muita e muita alegria, tá certo? Então bora de música! Vamos dar uma rochada por aqui, dar uma sapateada? Que tal Teodoro Sampaio? Na sequência, chegando Rio Negro e Solimões. Boa tarde!

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1: 15 horas e 39 minutos.
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2: 15 horas e 45 minutos.
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6: Grande abraço para você, encerrando aqui mais um Super Tarde, convite para estarmos juntos na segunda-feira, a partir das 13 horas. Grande abraço, fiquem todos com Deus e tenham um excelente final de semana. Valeu, tchau, tchau.

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2: 15 horas e 59 minutos.
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2: 16:03.
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Alô, Itumbiara, muito boa tarde, sul de Goiás e Triângulo Mineiro. Estamos chegando neste sábado, dia 1º de agosto, com o nosso programa Entardecer no Sertão. Música.

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E para você participar do programa é muito fácil. O telefone da emissora é o 3431-8888. Nosso WhatsApp, 3431-8888. São 16 horas mais 7 minutos, abrindo o nosso programa deste sábado. Tá chegando Teodoro Sampaio. Boa tarde.

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4: Sempre é mais Itumbiara 94,7. O nosso entardecer no sertão. 16 horas, mais 14 minutos. 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Abraçando aqui quem está de rádio ligado conosco, minha amiga Maria da Horta, na cidade de Araporã. Alô, Maria da Horta, aquele abraço a você. Deixa eu mandar um abração pro meu amigo Juquinha da Saúde, sempre de rádio ligado na Nova Paranaíba. Alô, Juquinha, aquele abraço. E vamos abraçando a turma que tá participando aqui pelo WhatsApp da Paranaíba, que é o 3431-8888. Meu amigo Amarildo, na cidade de Buriti Alegre. Alô, Amarildo, um abraço a você e um ótimo sábado, meu amigo. É o nosso entardecer no sertão que vai junto com você até logo mais às 19 horas. Atendendo agora aqui pelo WhatsApp da Paranaíba, que é o 3431-8888. Quem tá de rádio ligado conosco é minha amiga Mara, lá no bairro Nossa Senhora da Saúde. Alô, Mara, aquele abraço a você, obrigado pela sintonia, minha amiga. Ela que é ouvinte assídua aqui do nosso programa Entardecer no Sertão. Ela pediu aqui e vai ouvir na 94.7 a música com Bob Robson, na Nova Paranaíba. Chegando pra ela aqui, SOS Coração. É isso, minha amiga Mara, segura aí, aquele abraço e boa tarde.

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2: 16 horas e 23 minutos.
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6: É a 94,7, o nosso entardecer no sertão. 16 horas mais 26 minutos. Abraçando quem tá participando conosco. Minha amiga Jandira, lá no Jardim Liberdade. Alô, Jandira. Aquele abraço para você, meu amigo Francisco do bairro Sebastião de Moura, obrigado pela sintonia. É o Entardecer no Sertão aqui pela Nova Paranaíba, em nome de Quipé Calçados e Promoções. 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E vamos dando sequência no programa, atendendo a Águida do bairro Paranaíba. Ela pediu Léo Canhoto e Robertinho.
7: Atenção, crianças, não fiquem na rua. 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
8: 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Eu sou mau, mau mesmo. 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Vamos logo. 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

0: Então, tá dormindo? 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

0: Então você veio me matar, não é? 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

0: Então você é o delegado que veio acabar comigo? 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
4: É a Nova Paranaíba, o nosso entardecer no sertão. 16 horas 36 minutos. Alô, minha amiga Marlene, no bairro Planalto. Aquele abraço para você, obrigado pela sintonia. Quem tá de rádio ligado conosco aqui, lá na cidade de Vitória da Conquista, na Bahia, pela internet, é o grande amigo Edson Costa. Alô, Edson, aquele abraço a você e obrigado pela audiência. Vamos dando sequência no programa, atendendo a turma que tá de rádio ligado conosco, lá no rancho Nosso Cantinho. Alô, meu amigo Ricardo, aquele abraço para você. Está ele, tá a Lindalva, tá a Kedlin, a Sandra e o Fabinho Tubarão. Pediu a eterna Marília Mendonça aqui dentro do nosso programa.

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1: 16:43.
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4: É a 94,7, o nosso entardecer no sertão. 16:44. E vamos atender a turma que está participando pelo WhatsApp, que é o 34318888. Alô, minha amiga Sueli. Aquele abraço pra você, obrigado pela audiência. Ela que é esposa do Domingão Berranteiro, sempre de rádio ligado aqui na Nova Paranaíba. A Nilda Abreu e seu esposo Elcio lá no condomínio Granville, obrigado pela audiência. Atendendo agora, meu amigo Francisco Ferreira. Fala comigo, Francisco, um abraço pra você, meu amigo. E boa tarde.
5: Ó, meu querido, passe fazendo um favor aí pra nós. Eu vivendo aqui no mato, aqui nós estamos no rancho aqui do vale, para frente da praia, o Vermelhão. Tá eu e a Aracilda aqui escutando o programa Nota 10, o rancho é do Danilson e do Rodrigo. Falou, ó, eu tô aqui discutindo.

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2: 16:52.
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4: É a 94,7, o nosso Entardecer no Sertão. 16 horas 54 minutos. Fala comigo, grande amiga Jandira, do bairro Jardim Liberdade.
5: Carlos César, boa tarde. Aqui é a Jandira, do Jardim Liberdade. Estou ouvindo você. Se deve mandar uma música pra mim aí, Carlos César, igual Gelão e Raí, qualquer uma, tá? Então, boa tarde, tô te ouvindo.

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1: 17 horas e 1 minuto.

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2: Tá todo mundo ligado na 94,7 dentro do Entardecer no Sertão. São 17 horas, mais 3 minutos e vamos entrando na segunda hora do programa. 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Atendendo aqui pelo 3431-8888, minha amiga Marlene. Aquele abraço para você, Marlene. E boa tarde, minha amiga.
3: Boa tarde. Boa tarde, Carlos César. Uma boa tarde para você e todos os ouvintes da Paranaíba.

Se você que passa a casa da vovó, ofereça a todos que estiver ouvindo na fazenda, na chácara, no sítio, e para minha família, toda a minha família aqui na cidade, todos meus conhecidos. Fica com Deus, Deus proteja você e toda a sua família, e proteja também a minha família, tá bom? Tchau.

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2: 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E vamos dando sequência no programa, atendendo quem está participando conosco. Alô, meu amigo Domingão Berranteiro, o seu áudio não saiu legal não, viu, Domingão? Você não falou o nome da música que você quer ouvir? Manda outro áudio aí, que eu mando a moda para você na hora, meu amigo. Abraçando a Maria lá no bairro de Onária Rocha. Alô, Maria, aquele abraço e obrigado pela sintonia. Fala comigo, Ricardo.
3: Meu amigo Caio César, um abraço para todos vocês da Nova Paranaíba, especialmente para o nosso vereador Rádio Vair Neto. Manda para nós uma música aí, Jean Giovanni, Menina da Loja, aqui quem fala é o Ricardo. Rancho Nosso Cantinho,

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2: 17 horas e 19 minutos.
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6: É a 94 FM, o nosso entardecer no sertão. São 17 horas mais 21 minutinhos e vamos dando sequência no programa. 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Atendendo quem está participando aqui pelo WhatsApp, que é o 3431-8888. A grande amiga Marlene, lá do bairro Planalto. Um abraço para você e fala comigo, minha amiga.
7: Boa tarde, Carlos César, hoje eu vou te pedir uma música, o Milionário José Rico, Encoste a Cabecinha no Seu Ombro e Chora. Para mim, minha custição mesmo, para mim, mas minha filha, Rejane, que é minhas paixão, minha riqueza. É, oferecer para mim e para ela. É, e fica com Deus, uma boa tarde para você. Fica com Deus eu ficarei. Amém.

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1: 17h28.
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5: É a 94,7, o entardecer no sertão. 17 horas mais 30 minutos. E o nosso programa continua por aqui pela Nova Paranaíba. Atendendo a Maria da Horta na cidade de Araporã. Alô, Maria da Horta. Aquele abraço. Ela pediu, vai curtir aqui, Eduardo.

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3: É 94,7 o nosso programa Entardecer no Sertão. São 17 horas, mais 37 minutos. E vamos juntos até logo mais às 19 horas. Fala comigo, grande amigo Domingão Berranteiro.
4: Ô, meu grande amigo Carlos César, boa tarde, meu amigo. Deixa eu te falar, meu amigo. Se você puder rodar a música pra mim, Travessia do Araguai com Tião Carreiro e Pardinho, quero oferecer pro meu grande amigo Lanzudo, meu grande amigo André, meu grande amigo Marquinhos do Frango, meu grande amigo Juquinha da Saúde, meu grande amigo Betinho do Sossó, meu grande amigo Otávio Rastrello, meu grande amigo Biba, muito obrigado.

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1: 17 horas e 49 minutos.
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Adalberto e Adriana aqui dentro do nosso Entardecer no Sertão. São 17 horas 54 minutos e vamos atendendo a turma pelo WhatsApp, que é o 3431-8888. Atendendo a minha amiga Rita Peixoto, dedicando para o esposo Chico. Pediu Renan e Raí.

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1: 18 horas e 1 minuto.
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3: É a 94,7, o Entardecer no Sertão. São 18 horas mais 3 minutos e vamos entrando na última hora do programa. 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
1: E a hora certa.
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5: É 94,7 o nosso entardecer no sertão. São 18 horas 14 minutos.

0: 18:23.
1: 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Quem tá ali?

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1: 18:33.
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2: 18:42.
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Mas para lá,

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1: 19 horas e 1 minuto.
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5: O show da noite dessa sexta-feira tem Joaquim e Manuel. Boate Azul.

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2: 19:13.
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4: Estamos de volta aqui na sua 94.7 com o Show da Noite, com o de Paulo e Paulino, Acordei de Madrugada.

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2: 19:24.
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6: Os Gargantas de Ouro tem Christian Ralph perdoando o show da noite.

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2: 19:36.
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3: 94.7 com César e Paulinho. Saudade de arrasar.

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2: 19 horas e 47 minutos.
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0: parar de beber, mas nem. Só vou parar de beber no dia que galinha nascer dente. Só não beba acetona que é pra não tirar o esmalte do dente, companheiro.
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3: 19:58.
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4: Tô de volta aqui na sua 94.7 com Mato Grosso e Matias. Seu corpo, meu corpo. Tô de volta amanhã, sabadão, com mais uma edição. Um abraço pra todo mundo, um beijo no seu coração.

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1: 20 horas e 8 minutos.
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4: O nosso Dona da Noite está de volta na Nova Paranaíba, entrando na última hora. Contraia veia, lembrança boa.

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1: 20 horas e 22 minutos.
2: A Nova Paranaíba e o Dona da Noite traz pra você Gustavo Lima, Sujeito.
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0: 20h36.
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4: É o Dona da Noite na 94.7 com Simone Mendes, jeito fajuto.
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Pra você não esquecer. Sogra, tô querendo namorar, não. Mas se quiser vir aqui em casa hoje e ficar pra sempre, tô à disposição. Postar fotos junto com a música romântica de fundo.

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2: 20h49.
3: O nosso Dona da Noite deste sábado fica por aqui, fechando muito bem. Tem Zé Neto e Cristiano. Resumindo, vem aí Lázaro Neto e o Show da Noite.
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1: Uma salva de palmas do Guerrito, por gentileza.
2: Murilo Ruf, senhoras e senhores.